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1: Ao último sinal foram 2 horas.
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0: São 4 horas.
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0: 5 horas.
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6: Bom dia!
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1: Bom dia, são 6 horas.
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0: Muito bom dia, estamos na manhã de quarta-feira, dia 9 de setembro de 2026. Vamos às notícias, edição nesta hora com Dulce Cardoso. Olá, Dulce, então, muito bom dia.
1: Viva, muito bom dia, José Carlos. Os discursos da Câmara e pessoais do Presidente da Autarquia, Carlos Miranda, denotam, no entender do Vereador do PSD na Câmara Municipal da Sertã, Fernando Amaral, falta de estratégia para a Câmara. A análise foi feita na última reunião do Executivo Municipal da Sertã, do passado dia 4 de setembro, com o Vereador a recordar algumas situações que o Presidente disse, quer em campanha, quer depois das eleições, e que têm a ver com a situação financeira da Câmara.
2: Mas a falta de estratégia denota-se num discurso que tanto diz que financeiramente estão bem, a maior parte dos projetos tem o apoio do PRR, pá, e de repente, depois do Christian, nós só ouvimos falar do Christian, do Christian, do Christian. Eu tenho quase a certeza que o próximo boletim municipal vai falar imenso do Christian. E as obras todas da revista anterior vão todas desaparecer. Esta falta de consistência do discurso, todos nós conhecemos a história da cigarra e da formiga, nós parecemos um concelho de cigarras. Eu nasci num concelho que éramos umas formiguinhas, era gente trabalhadora e estávamos preparados para os momentos difíceis. E agora parece que vivemos num concelho de cigarras, em que falamos de coisas muito bonitas e que vamos fazer isto, e planos de mobilidade, e escadas para o castelo e o centro de assistência em Sernais, e agora de repente não há dinheiro.
1: Assim, se as obras são, na opinião do vereador, maioritariamente apoiadas por fundos comunitários, fica por perceber porque é que não há dinheiro para avançar com as mesmas.
2: Mas eu não compreendo como é que não há dinheiro para avançar com as obras, se elas são quase todas apoiadas pelo PRR. Houve um aumento praticamente de 9% na massa salarial. Ninguém aumenta a massa salarial se não houver dinheiro. E de repente vamos ouvir um discurso que vai tudo parar.
1: O facto de ter sempre presente o discurso Christine faz também o vereador social-democrata pensar se estamos perante uma estratégia ou falta dela.
2: E isto denota alguma falta de estratégia. Ou então isto é uma estratégia. E era isso que eu gostava de perceber. Porque ouvi dizer, por exemplo, que o Centro de Assistência em Sernais vai parar por causa do Christian, quando antes do Christian não foi feito rigorosamente nada, os proprietários praticamente não foram contactados, até acho que já houve uma alteração do proprietário do terreno em causa. Quando não é feito nada, e depois a seguir continua-se sem fazer nada, mas a desculpa que está no meio é o Christian, não me parece que seja muito justo o discurso, e nota aqui alguma falta de estratégia.
1: Uma tempestade como a Christine dá cabo de qualquer estratégia, principalmente num concelho pequeno como o da Sertã. Foi desta forma que o presidente da autarquia, Carlos Miranda, começou por responder às críticas da oposição. O autarca reconheceu que a situação financeira do município é estável, mas alertou para a forte incerteza que se vive em relação ao futuro.
3: Agora, não há dúvida que a tempestade vem aqui deitar isto um pouco de pernas para o ar. E, sobretudo, aquilo que eu tenho neste momento como dificuldade é a indefinição relativamente ao futuro. Posso dizer que ainda ontem estive numa reunião com o Sr. Presidente da Unidade de Missão para nós tentarmos perceber o que é que ia ser o futuro, não só da Câmara Municipal da Sertã, mas de todas aquelas que foram atingidas pela tempestade de Cristina. Porque a verdade é que se fala de muita coisa, se prometem determinado tipo de apoios, há muitas ideias no ar e depois nós não vemos a concretização.
1: Certos estão apenas 60%, os restantes 40% ainda são uma incógnita, e tal realidade coloca a Câmara numa situação complicada, justificou Carlos Miranda.
3: Se a Câmara Municipal tiver que colocar do seu orçamento 40% para as obras de reabilitação do município após a tempestade, nós vamos passar aqui um mau bocado, neste sentido em que uma série de projetos que estavam aqui previstos vão ter que esperar um pouco mais. Porque 40% no âmbito desta tempestade é muito dinheiro. Nós estamos aqui a falar de mais de 10 milhões de euros de verbas, que, enfim, de situações que estão a cargo do município, portanto estamos a falar aqui de 4 milhões de euros que o município poderá eventualmente ter que colocar. Mas 4 milhões de euros, atenção, 4 milhões de euros para a Câmara Municipal da Sertão, para qualquer Câmara, é muito dinheiro.
1: Já em relação ao aumento da massa salarial criticada pelo PSD, o presidente da autarquia lembrou que a despesa cresce por imposição legal, decorrente do aumento do salário mínimo nacional e das progressões de carreira dos trabalhadores. Carlos Miranda aproveitou ainda a intervenção para elencar os investimentos que estão neste momento no terreno.
3: Desde logo, o mercado de Sernais do Bom Jardim, financiado parcialmente, portanto, há uma grande parte do mercado, mais de 50%, é financiado pelo orçamento da Câmara Municipal. Smart Workplace no Álvares Pereira, financiado pelo Centro 2030, através do ITI do Pinhal Interior. Mas depois lá está, lá vêm as revisões de preço, lá vêm os trabalhos a mais, que é a Câmara que suporta. Requalificação da Escola Padre António Lourenço Farinha, financiada pelo PRR. Ok, mas eu posso-vos dizer, aliás, estávamos aqui todos na última reunião, quando nós fizemos, aprovámos aqui trabalhos a mais, no valor de mais de 300 mil euros. Ora, isto é, sai do orçamento municipal, estes trabalhos a mais. Vamos ver se temos alguma hipótese de que o PRR nos venha a pagar isso. Há aqui uma pequena possibilidade, mas para já sai do orçamento municipal. Relativamente à ampliação do Centro de Saúde, a mesma coisa. Rua A, orçamento da Câmara Municipal.
1: O autarca destacou ainda outras intervenções urbanísticas, como as obras na freguesia do Capsudo, nas localidades de Outeiro e Nespral, bem como requalificações na sede de concelho, designadamente no Larco, em frente ao pavilhão municipal e junto à Filarmónica. Fernando Amaral havia ainda de exemplificar o seu pensamento sobre falta de estratégia com a realização do Festival do Peixe do Rio em Cernache do Bom Jardim.
2: Eu queria aqui evidenciar um ponto que é um exemplo prático da falta de estratégia, que é o Festival do Peixe do Rio em Cernache do Bom Jardim. Nos últimos dois anos, ao erro, não foi feito, o que para mim, na minha opinião, revela a falta de estratégia de fazer um evento, porque é isso que vão dizer, que os restaurantes não aderiram, que as pessoas, pois, mas isso já se sabia. Se me tivessem perguntado a mim antes de o fazer, eu quase vos conseguia garantir que tudo isso que aconteceu ia acontecer. E por isso às vezes, quando eu falo na participação de festivais e destas coisas todas, às vezes não é preciso gastar dinheiro para perceber que estamos errados. Há coisas que a gente olha para elas e que a gente percebe que aquilo não tem pés para andar, ou pelo menos naquele formato que se calhar é disso que estamos a falar, não tem pernas para andar. E eu queria perceber também porque é que se deixou de fazer.
1: Certo de que a autarquia tomou a decisão correta em relação ao modelo do evento, Carlos Miranda admitiu, ainda assim, que o Executivo precisa de continuar a sensibilizar a restauração local para o potencial do projeto.
3: A única questão é que nós ainda não conseguimos convencer os operadores, nomeadamente os restaurantes, da mais-valia que isso pode representar. E aí, de facto, é uma falha nossa em termos de comunicação e de convencimento dos agentes económicos. Porque a ideia que está subjacente a este festival, que sempre esteve, é a de que isto é para dinamizar a economia. Isto não é para fazer de conta. Isto é para que os restaurantes tenham essa oportunidade de dinamização do seu próprio negócio. E para que também os restaurantes percebam que o peixe do rio é um recurso muito interessante para terem normalmente nas suas cartas. Tal como acontece em muitos outros restaurantes e em muitas regiões do país. Porque Cernache do Bom Jardim fala muito do rio, mas depois na prática nós vemos muito pouco rio na vida diária e na economia em Cernache do Bom Jardim. E portanto isto é uma tentativa da nossa parte de mostrar... Está aqui um recurso que nós consideramos que é muito importante, muito interessante, que funciona numa série de outros concelhos, outras regiões do país, porque não aqui em Cernache. E a verdade é que quando nós organizamos o festival, funcionou muito bem do ponto de vista económico.
1: Trata-se de um conceito que, segundo o Presidente da Autarquia, poderá vir a ser repensado de forma a garantir que a freguesia de Cernache do Bom Jardim se mantenha ligada à valorização do rio. Ainda pelo Conselho da Sertã, as empresas afetadas pela tempestade de Christine submeteram 125 candidaturas às linhas de crédito disponibilizadas pelo Banco Português de Fomento, das quais 96 já foram aprovadas, correspondendo a um valor global de cerca de 14.500 euros. Apoios que assumem uma importância fundamental na recuperação da atividade económica e na reposição das condições necessárias ao normal funcionamento das empresas afetadas pelos prejuízos causados pela tempestade. A autarquia da Sertã refere que o elevado número de candidaturas e o montante já aprovado evidenciam um impacto significativo que a intempérie provocou no tecido empresarial do concelho, bem como a importância dos mecanismos de apoio criados para assegurar a recuperação e a continuidade da atividade das empresas que foram afetadas. Quanto ao Presidente da Câmara Municipal de Sertã, considera que estes apoios são fundamentais para garantir a recuperação da atividade económica e para criar condições para que o tecido empresarial sertanense possa retomar plenamente a sua atividade. Sublinha ainda que a recuperação das empresas é essencial para a vitalidade económica do concelho e para a manutenção da atividade, do investimento e também do emprego. E a Motonáutica está de regresso ao concelho de Vila Velha de Ródão, será no fim do mês, é o Campeonato do Mundo de Motonáutica F2, entre os dias 25 e 27 de setembro. Dia 25 acontece a recepção às equipas, dia 26 os treinos no período da manhã e os treinos de qualificação à tarde, e dia 27, domingo, os treinos de aquecimento e corrida de repescagem de manhã, o Grande Prémio de Vila Velha de Ródão a partir das 15h30. Fica por aqui este bloco informativo, marcamos novo encontro para daqui a cerca de 2 horas. Até já.
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0: E a previsão do tempo para hoje é de céu pouco nublado ou limpo, apresentando períodos muito nublados até ao meio da manhã. Ainda a possibilidade de ocorrência de chuvisco ou chuva fraca até ao meio da manhã. Vento fraco a moderado, soprando por vezes forte nas terras altas. Possibilidade de formação de neblina ou neveira matinal em alguns locais. E uma pequena descida da temperatura máxima nas regiões do interior. Temperatura máxima prevista para a Leiria 24 graus, Coimbra 27, Porto Alegre e Santarém 29, Castelo Branco 30. Para a Sertã e Mação 29, Pampelhosa da Serra e Figueira dos Vinhos 26, Vila de Rei e Pedro Álvaro Grande 27, Oleiros e Ferreira do Zêzere 28, Proença Nova 30, Vila Velha de Ródão 32. Nesta altura temos 17 graus em Sernaste de Monjardim. Muito bom dia.
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0: Ora então, bom dia, seja muito bem-vindo. Até às 10, vamos fazer-lhe companhia nesta manhã da quarta-feira, Manhãs da Rádio. Começamos já com os amantes do Alentejo.

0: 7:25.
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0: 31 minutos depois das 7, depois de ter ouvido o Zé Ferreira, daqui a pouco vamos ouvir outro Ferreira, o Jorge, mas entretanto vamos olhar para a previsão do tempo.
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0: 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Para hoje, o Instituto do Mar da Atmosfera prevê céu pouco nublado ou limpo, apresentando períodos de mais nebulosidade até ao meio da manhã, possibilidades de ocorrência de chuvisco ou chuva fraca até ao meio da manhã, vento fraco a moderado, superando por vezes forte nas terras altas, a possibilidade de formação de neblina ou nevoeiro matinal em alguns locais, ainda uma pequena descida da temperatura máxima no interior. Máxima prevista, Leiria 24 graus, Coimbra 27, Porto Alegre, aliás, e Santarém 29 e para Castelo Branco 30. Para a Sertã e Mação 29, Figueirão dos Vinhos e Pampelhosa da Serra 26, Vila de Rei e Pedro Álvaro Grande 27, Oleiros e Ferreira dos Êxeres 28, Bragança Nova 30 e Vila Velha de Ródão 32 graus de máxima.
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0: De volta à música, com, como já tinha dito, Jorge Ferreira. 7:32.

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Depois mandar baile. E estamos a 3 minutos e meio das 8 horas. A previsão do tempo para hoje é de ser pouco nublado ou limpo, apresentando períodos de muito nublado até ao meio da manhã. Ainda também a possibilidade de ocorrência de chuva fraca ou chuvisco até ao meio da manhã. Vento fraco a moderado, superando por vezes forte nas terras altas, possibilidade de formação neblina no verão matinal em alguns locais e uma pequena descida da temperatura máxima no interior. Máxima prevista para hoje: Leiria 24 graus, Coimbra 27, Porto Alegre e Santarém 29, Castelo Branco 30. Para a Sertã e Mação, 29 graus de máxima, Figueira, Algins e Pampelhosa da Serra, 26, Vila de Rei e Pedrógão Grande, 27, Oleiros e Ferreira do Zezer, 28, Provença Nova, 30, Vila Velha da Foda, 32. Nesta altura, em Serrastro, os jardins, os termómetros marcam 16 graus. Às 8, notícias em simultâneo com a Antena 1, voltamos logo a seguir, então até já. Bom dia, fechamos com Megastar.

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0: horas em Portugal Continental e na Madeira, 7 nos Açores. Quarta-feira, dia 9 de setembro, Eduardo, o Governo reforça ajudas aos agricultores.
1: O Executivo vai prolongar os apoios ao gasóleo agrícola até ao final do ano e concretizar também as ajudas prometidas ao setor das pescas. São ajudas a setores que sofrem o impacto da escalada dos combustíveis que o Executivo aprova no Conselho de Ministros Especial desta manhã em Bragança. Mais de 9 mil pessoas morreram pela exposição aos materiais tóxicos libertados após o 11 de setembro e a Câmara de Nova Iorque vai libertar hoje milhares de documentos que reacendem a polémica acerca dos efeitos reais provocados pelos atentados às Torres Gêmeas. No arranque escolar, a Missão Escola Pública pede critérios mais apertados para o regresso dos professores aposentados às salas de aula.
0: Melhores temperaturas nas ilhas. É esta hora 24 graus em Ponta Delgada, Funchal 23, Faro 22, 19 em Lisboa, 18 em Coimbra, 15 no Porto. Edição de Eduardo Maia.
1: O Governo aprova hoje o prolongamento dos apoios ao gasóleo agrícola até ao final do ano. A medida serve para ajudar o setor agrícola, mas também o setor florestal face à crise, a enfrentarem a crise dos combustíveis, mas também haverá novas ajudas para o setor das pescas. Tudo isto vai ser anunciado esta manhã, depois de um Conselho de Ministros especial que o Executivo, liderado por Luís Montenegro, vai fazer em Bragança. Inês Amacha.
2: O Governo já tinha revelado que estava a preparar medidas para fazer face à subida dos preços dos combustíveis, nomeadamente para aliviar os encargos dos agricultores e travar o aumento dos preços dos produtos agrícolas. Ora, o Conselho de Ministros vai reunir-se esta manhã em Bragança para alterar, por exemplo, o decreto-lei que criou apoios excepcionais e temporários na sequência da crise energética. E o que muda vai ser prolongado até ao final deste ano o desconto de 10 cêntimos por litro nos chamado gasóleo colorido, gasóleo agrícola. São apoios que vão estender-se até 31 de dezembro e que, segundo apurou a Antena 1, vão custar mais de 15 milhões de euros, uma despesa que será suportada pelo Orçamento do Estado. O Conselho de Ministros também vai aprovar esta manhã os já anunciados novos apoios para o setor da pesca, no valor de 13 milhões de euros, também para compensar o aumento dos preços dos combustíveis. Em causa está um apoio financeiro global de 18 milhões de euros através do Programa de Fundos Europeus Mar 2030, que abrange também os setores da aquicultura e da transformação e comercialização dos produtos da pesca. No caso da pesca, em particular, este setor recebe esses mais 13 milhões de euros. Já para a pequena pesca está prevista uma majoração. Para estes apoios são elegíveis as despesas entre 28 de fevereiro e 31 de dezembro.
1: São ajudas que o Governo vai explicar depois deste Conselho de Ministros em Bragança, onde as medidas são aprovadas para os setores da pesca, da floresta e também da agricultura. Os ministros do Governo de Montenegro passaram ontem à noite pelas televisões, depois do debate e do chumbo da moção de censura do Chega no Parlamento, foram espalhar a notícia que o Primeiro-Ministro tinha deixado no plenário e acabar também de vez com os efeitos políticos negativos desta investida do partido de André Ventura. Luís Montenegro anunciou 800 milhões de euros para entregar no final do ano um bónus aos pensionistas, com as pensões mais baixas até 1.600 euros, e também uma nova redução do IRS focada sobretudo nos primeiros 6 escalões do imposto. Na Notícias. Ontem à noite, o Ministro das Finanças garantiu que, salvo algum imprevisto, a saúde das contas públicas está assegurada.
3: Podemos garantir que, à data de hoje, com a informação que temos, temos a robustez necessária para manter as contas públicas equilibradas, no limite um saldo zero, pelo menos um saldo zero.
4: Ou superávit, então?
3: Será sempre um superávit relativamente pequeno. É óbvio que, se dissermos assim, se em novembro ou em dezembro houver uma nova tempestade, ou, enfim, houver um cataclismo muito grande, obviamente que isso altera o panorama. Mas, não acontecendo, nós manteremos as contas públicas equilibradas, a redução da dívida, que é o mais importante, e a dívida continuará a descer, e, apesar destas duas medidas que tomamos, aliás, só tomamos estas duas medidas, medidas, exatamente porque agora temos a confiança dos números da execução orçamental que nos permitem dar este passo.
1: O Ministro das Finanças a explicar porque é que estas medidas foram anunciadas ontem no Parlamento e garantindo também ao país que nem as contas públicas vão ser afetadas por estas medidas, nem a queda da dívida pública que tem vindo a acontecer nos últimos anos. Com a moção de censura arrumada, a política deita agora os olhos no orçamento do próximo ano, que está já aí à porta, agora em outubro. O Partido Socialista, uma das questões é como é que o Partido Socialista vai gerir este tema. José Luís Carneiro tem afirmado insistentemente que os socialistas vão continuar a zelar pela estabilidade política no país. Ontem à noite, em Palmela, o líder do Partido Socialista anunciou quais as quatro exigências feitas pelos socialistas a Montenegro para que o governo consiga o sim dos socialistas no orçamento.
4: Ele tem publicamente de se comprometer com o PS de que não haverá alterações à Constituição, relativamente às quais os dois partidos fundadores da democracia não estejam de acordo. Em segundo lugar, o Primeiro-Ministro já deu essa garantia, não se podem mexer nas pensões, queremos ser a garantia da segurança dos pensionistas e das pensões. E há duas outras questões: como é que se vão financiar os investimentos previstos em escolas, hospitais, centros de saúde e equipamentos sociais depois do plano de recuperação e de resiliência, na medida em que o governo deixou por executar muitos desses projetos. Por outro lado, como é que o governo vai responder às tempestades, nomeadamente nos apoios que prometeu às empresas, às famílias e às autarquias?
1: São as quatro áreas de trabalho que o Partido Socialista quer levar ao encontro com o governo para começar a negociar o voto do PS no próximo orçamento. Hoje discute-se em Paris o futuro da exploração espacial, porque o espaço está a tornar-se cada vez mais estratégico em várias áreas, na economia, na segurança, na ciência e também na soberania dos Estados. E neste dia a OCDE divulga um relatório precisamente sobre a economia do espaço. Ele mostra que a corrida pelo espaço tem a presença cada vez mais forte do setor privado. As empresas já representam quase 90% dos satélites lançados o ano passado. Em Paris vão estar 120 delegações estrangeiras, mas vão ser notadas as ausências dos gigantes norte-americanos. Eles representam a fatia mais importante do negócio do espaço. E Portugal fica à espreita, Gonçalo Costa Martins.
5: O país tem projetos de lançamento, também planos para adquirir constelações de satélites comerciais e uma estratégia espacial de defesa. O relatório da OCDE traz estes pormenores sobre Portugal, mostra que o país não está à margem neste setor dominado pelos Estados Unidos, responsáveis por 55% de todos os lançamentos. Esta percentagem tem subido. A boleia, por exemplo, da SpaceX, de Elon Musk, um dos grandes motores deste setor, e é uma das ausências da Cimeira Espacial que acontece hoje e amanhã em França, como disseste, juntamente também falta a notada da Blue Origin. Nesta corrida pelo céu, mais além que o céu, os operadores privados tomaram a dianteira. Se em 2010 representavam apenas 23% dos satélites lançados, esse número saltou para 88% no ano passado. A Organização para a Cooperação e Desenvolvimento Económico desafia neste relatório os governos a criarem um setor mais competitivo à medida do crescimento. Estima-se que estejam ativos cerca de 15 mil satélites.
1: O espaço, uma área estratégica para a economia do futuro em vários setores, a começar pela segurança, os satélites que são cada vez mais essenciais às comunicações, também à navegação GPS, à previsão da meteorologia e à monitorização das alterações climáticas, sem os quais já não vivemos. Todas estas questões vão estar em cima da mesa na Cimeira de Paris que vai acontecer hoje e amanhã. A dois dias do 11 de setembro vão comemorar-se os 25 anos da tragédia em Nova Iorque, na sexta-feira. A Câmara da Cidade vai libertar hoje uma série de documentos internos, até agora longe dos olhares públicos, relativos aos impactos dos atentados. O debate tem anos. Que efeitos teve a queda das Torres Gêmeas na qualidade do ar de Nova Iorque? Os dados mais recentes apontam para mais de 9 mil mortes relacionadas com a exposição a materiais tóxicos. A polémica reabre-se agora em relação às reais consequências do 11 de setembro, Diana Almada.
6: As autoridades municipais encontraram 68 caixas com documentos sobre a qualidade do ar após os atentados do 11 de setembro. São mais de 170 mil páginas de relatórios. Os registros indicam que os responsáveis municipais sabiam dos riscos, mas mesmo assim garantiram publicamente que o ar era seguro. De acordo com um programa de monitorização médica, anos depois do acidente, mais de 9 mil pessoas morreram devido a doenças provocadas pela exposição ao ar tóxico junto ao local do atentado. Os registros apontam também a presença de amianto, um material altamente tóxico e cancerígeno nas fachadas, telhados e cabos elétricos. Até agora, as antigas administrações diziam não ter acesso a estes documentos. Zora Mamdani vai disponibilizar online mais registros ao longo do próximo ano.
1: Os dados conhecidos dos documentos que vão ser divulgados a partir de hoje pela Câmara de Nova Iorque e que podem levantar novas questões em relação ao impacto da queda das Torres Gêmeas há 25 anos. A oposição israelita exige uma comissão de inquérito para apurar eventuais falhas de segurança no governo de Netanyahu antes do massacre de 7 de outubro, em 2023. Em causa está uma investigação do jornal Haaretz que revela que o primeiro-ministro israelita foi avisado pelos Emirados Árabes Unidos de um possível ataque no território. Entretanto, as relações entre Israel e o Reino Unido tornam-se cada vez mais tensas. O governo israelita ordenou agora o encerramento do consulado britânico em Jerusalém Oriental e retirou a acreditação aos deputados que estavam ali colocados. É uma resposta do governo de Israel às sanções que Londres anunciou contra os colonatos israelitas na Cisjordânia ocupada. As aulas estão prestes a começar e já se sabe que os professores vão continuar a faltar nas escolas. A confirmação foi feita pelo próprio Ministro da Educação esta semana. O regresso dos professores aposentados às escolas, uma das medidas que o governo pôs em prática, foi positiva, mas não resolve o problema. É o que diz a Antena 1, a missão escola pública. Este ano, o governo decidiu apertar as regras para o regresso destes professores aposentados, mas a missão Escola Pública, Cláudia Martins, entende que ainda preciso apertá-los mais no futuro.
7: O incentivo do Ministério da Educação para o regresso dos professores aposentados ao ativo continua sem resolver o problema de base, considera a missão Escola Pública.
8: É uma medida que está a trazer um número residual de professores e que não está a mitigar efetivamente a falta de professores.
7: A porta-voz do movimento, Cristina Mota, diz que no início do ano alertaram para as desigualdades e injustiças que esta medida criava entre os professores.
8: Ao se adiar à aposentação, o professor, portanto, à partida só deverá lecionar cerca de 14 tempos letivos por semana, ao invés de um professor que poderia tomar, portanto, esse horário, e se estivermos numa zona não carenciada, sabemos que existem professores nas listas de não colocados.
7: E por isso este ano é positivo o facto de só poderem aderir a este incentivo professores de zonas com carência de profissionais. É preciso, ainda assim, que esta medida a funil ainda mais.
8: Disciplinas onde efetivamente se deteta falta de professores. Damos um exemplo, educação física não é uma disciplina onde neste momento existe a falta de professores. Portanto, entendemos que, por exemplo, neste grupo de recrutamento não faz sentido esta medida ser aplicada.
7: Para lá do incentivo financeiro, Cristina Mota explica que muitos dos professores que aderem a esta medida também o fazem para recuperar tempo de serviço. A porta-voz da missão Escola Pública entende que o Ministério deve melhorá-la ainda mais, revendo os salários da carreira docente, aumentando os valores pagos pelas horas extraordinárias e diminuindo a burocracia nas escolas.
1: A Antena 1 pediu ao Ministério da Educação os números de professores aposentados que, ao abrigo deste incentivo, regressam este ano letivo às escolas, também quais foram os números dos anos anteriores. Não houve esses dados e essas informações não chegaram à redação da Antena 1. O último balanço é de julho do Jornal Público. O Ministério, na altura, o Ministério da Educação, dava conta de que este incentivo de 750 euros mensais tinha sido pago a mais de 2 mil professores que prolongaram o tempo na escola, o seu trabalho na escola, no último ano letivo.
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9: Bom dia, já a seguir, Manhãs da Rádio, Hora 2.
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0: beijinhos e depois dizia...
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1: Foi assim que abrimos esta segunda hora do Manhãs da Rádio. Recuámos 19 anos, a 2007, com este tema de Dulce Guimarães. Ela monta. Tenha bom dia, Cedriza Contestável. Emitimos a partir de Serrais com Jardim, Manhãs da Rádio, é até às 10. São 8h22, não se atrase.
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0: Siga a dança. E agora vamos avançar com a previsão do tempo para o dia de hoje.
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0: Para esta quarta-feira, o Instituto do Mar e da Atmosfera prevê um dia com o céu pouco nublado ou limpo, apresentando períodos de mais nubosidade até ao meio da manhã, a possibilidade de ocorrência de chuva fraca ou chuvisco até ao meio da manhã, vento fraco e moderado, sobrando por vezes forte nas terras altas, ainda também a possibilidade de formação de neblina ou nevoeiro matinal em alguns locais e uma pequena descida da temperatura máxima no interior. Temperatura máxima prevista para Leiria 24 graus, Coimbra 27, Porto Alegre de Santarém 29, Castelo Branco 30, para a Certa Emação 29, Figueira de Gingi e Pampilhosa da Serra 26, Vila de Rei e Pedro Algon Grande 27, Oleiros e Ferreira de Zezer 28, Provença Nova 30 e Vila Velha de Rodão 32. Nesta altura, em Serrasto, Bom Jardim, os termómetros marcam 17 graus.
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0: 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E agora com Rebeca.

0: Cássio, tu vais ter que revoar. E agora são já 8 horas e 41 minutos. Bom dia.
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1: E estamos de volta, para já com Linda Neto. São 8h47, não se atrase, bom dia.

Estamos agora a 7 minutos das 9, uma nota importante de trânsito para um acidente de viação no IC8, junto ao nó de acesso a Pedrógão Pequeno. Trata-se de uma colisão onde há vários veículos. Segundo a página da Proteção Civil, nesta altura estão no local 11 operacionais com 4 viaturas. O trânsito não estará a ser feito, estará, segundo o que conseguimos apurar, estará a ser já desviado, o trânsito estará cortado, embora ainda não haja muitas informações acerca deste acidente. É uma colisão que envolve várias viaturas no IC8, junto ao nó de acesso a Pedrógão Pequeno. É para já a informação que temos relativamente a este acidente de viação com várias viaturas envolvidas no IC8. 6 minutos para as 8, quando forem 9, para as 9, aliás, à hora certa, vamos ter notícias de âmbito local e regional, mas antes disso ainda temos mais música para ouvir. Agora com

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0: Bruno Paz dos Votos, um muito bom dia. Vamos às notícias, edição nesta hora com a jornalista Dulce Cardoso. Bom dia, Dulce.
1: Viva, muito bom dia, José Carlos. Os discursos da Câmara e pessoais do Presidente da Autarquia, Carlos Miranda, denotam, no entender do Vereador do PSD na Câmara Municipal da Sertã, Fernando Amaral, falta de estratégia para a Câmara. A análise foi feita na última reunião do Executivo Municipal da Sertã, do passado dia 4 de setembro, com o Vereador a recordar algumas situações que o Presidente disse, quer em campanha, quer depois das eleições, e que têm a ver com a situação financeira da Câmara.
2: Mas a falta de estratégia denota-se num discurso que tanto diz que financeiramente estão bem, a maior parte dos projetos tem o apoio do PRR, pá, e de repente, depois do Christian, nós só ouvimos falar do Christian, do Christian, do Christian. Eu tenho quase a certeza que o próximo boletim municipal vai falar imenso do Christian. E as obras todas da revista anterior vão todas desaparecer. Esta falta de consistência do discurso, todos nós conhecemos a história da cigarra e da formiga, nós parecemos um concelho de cigarras. Eu nasci num concelho que éramos umas formiguinhas, era gente trabalhadora e estávamos preparados para os momentos difíceis. E agora parece que vivemos num concelho de cigarras, em que falamos de coisas muito bonitas e que vamos fazer isto, e planos de mobilidade, e escadas para o castelo e o centro de assistência em Sernais, e agora de repente não há dinheiro.
1: Assim, se as obras são, na opinião do vereador, maioritariamente apoiadas por fundos comunitários, fica por perceber porque é que não há dinheiro para avançar com as mesmas.
2: Mas eu não compreendo como é que não há dinheiro para avançar com as obras, se elas são quase todas apoiadas pelo PRR. Houve um aumento praticamente de 9% na massa salarial. Ninguém aumenta a massa salarial se não houver dinheiro. E de repente vamos ouvir um discurso que vai tudo parar.
1: O facto de ter sempre presente o discurso Christine faz também o vereador social-democrata pensar se estamos perante uma estratégia ou falta dela.
2: E isto denota alguma falta de estratégia. Ou então isto é uma estratégia. E era isso que eu gostava de perceber. Porque ouvi dizer, por exemplo, que o Centro de Assistência em Sernais vai parar por causa do Christian, quando antes do Christian não foi feito rigorosamente nada, os proprietários praticamente não foram contactados, até acho que já houve uma alteração do proprietário do terreno em causa. Quando não é feito nada, e depois a seguir continua-se sem fazer nada, mas a desculpa que está no meio é o Christian, não me parece que seja muito justo o discurso, e denota aqui alguma falta de estratégia.
1: Uma tempestade como a Christine dá cabo de qualquer estratégia, principalmente num concelho pequeno como o da Sertã. Foi desta forma que o presidente da autarquia, Carlos Miranda, começou por responder às críticas da oposição. O autarca reconheceu que a situação financeira do município é estável, mas alertou para a forte incerteza que se vive em relação ao futuro.
3: Agora, não há dúvida que a tempestade vem aqui deitar isto um pouco de pernas para o ar. E, sobretudo, aquilo que eu tenho neste momento como dificuldade é a indefinição relativamente ao futuro. Posso dizer que ainda ontem estive numa reunião com o Sr. Presidente da Unidade de Missão para nós tentarmos perceber o que é que ia ser o futuro, não só da Câmara Municipal da Sertã, mas de todas aquelas que foram atingidas pela tempestade de Cristina. Porque a verdade é que se fala de muita coisa, se prometem determinado tipo de apoios, há muitas ideias no ar e depois nós não vemos a concretização.
1: Certos estão apenas 60%, os restantes 40% ainda são uma incógnita, e tal realidade coloca a Câmara numa situação complicada, justificou Carlos Miranda.
3: Se a Câmara Municipal tiver que colocar do seu orçamento 40% para as obras de reabilitação do município após a tempestade, nós vamos passar aqui um mau bocado, neste sentido em que uma série de projetos que estavam aqui previstos vão ter que esperar um pouco mais. Porque 40% no âmbito desta tempestade é muito dinheiro. Nós estamos aqui a falar de mais de 10 milhões de euros de verbas, que, enfim, de situações que estão a cargo do município. Portanto, estamos a falar aqui de 4 milhões de euros que o município poderá eventualmente ter que colocar. Mas 4 milhões de euros, atenção, 4 milhões de euros para a Câmara Municipal da Sertão, para qualquer Câmara, é muito dinheiro.
1: Já em relação ao aumento da massa salarial criticada pelo PSD, o presidente da autarquia lembrou que a despesa cresce por imposição legal, decorrente do aumento do salário mínimo nacional e das progressões de carreira dos trabalhadores. Carlos Miranda aproveitou ainda a intervenção para elencar os investimentos que estão neste momento no terreno.
3: Desde logo, o mercado de Sernais do Bom Jardim, financiado parcialmente, portanto, há uma grande parte do mercado, mais de 50%, é financiado pelo orçamento da Câmara Municipal. Smart Workplace, no Álvares Pereira, financiado pelo Centro 2030, através do ITI do Pinhal Interior. Mas, depois, lá está, lá vêm as revisões de preço, lá vêm os trabalhos a mais, que é a Câmara que suporta. Requalificação da Escola Padre António Lourenço Farinha, financiada pelo PRR. Ok, mas eu posso vos dizer, aliás, estávamos aqui todos na última reunião, quando nós fizemos, aprovámos aqui trabalhos a mais, no valor de mais de 300 mil euros. Ora, isto sai do orçamento municipal, estes trabalhos a mais. Vamos ver se temos alguma hipótese de que o PRR nos venha a pagar isso. Há aqui uma pequena possibilidade, mas para já sai do orçamento municipal. Relativamente à ampliação do centro de saúde, a mesma coisa. Rua A, orçamento da Câmara Municipal.
1: O autarca destacou ainda outras intervenções urbanísticas, como as obras na freguesia do Capsudo, nas localidades de Outeiro e Nespral, bem como requalificações na sede de concelho designadamente no Larco, em frente ao pavilhão municipal e junto à Filarmónica. Fernando Amaral havia ainda de exemplificar o seu pensamento sobre falta de estratégia com a realização do Festival do Peixe do Rio em Cernache do Bom Jardim.
2: Eu queria aqui evidenciar um ponto que é um exemplo prático da falta de estratégia, que é o Festival do Peixe do Rio em Cernache do Bom Jardim. Os últimos 2 anos, ao erro, não foi feito, o que para mim, na minha opinião, revela a falta de estratégia de fazer um evento, porque é isso que vão dizer, que os restaurantes não aderiram, que as pessoas... Pois, mas isso já se sabia, se me tivessem perguntado a mim antes de o fazer, eu quase vos conseguia garantir que tudo isso que aconteceu ia acontecer. E por isso, às vezes, quando eu falo na participação de festivais e destas coisas todas, às vezes não é preciso gastar dinheiro para perceber que estamos errados. Há coisas que a gente olha para elas e que a gente percebe que aquilo não tem pés para andar, ou pelo menos naquele formato que se calhar é disso que estamos a falar, não tem pernas para andar. E eu queria perceber também porque é que se deixou de fazer.
1: Certo de que a autarquia tomou a decisão correta em relação ao modelo do evento, Carlos Miranda admitiu, ainda assim, que o Executivo precisa de continuar a sensibilizar a restauração local para o potencial do projeto.
3: A única questão é que nós ainda não conseguimos convencer os operadores, nomeadamente os restaurantes, da mais-valia que isso pode representar. E aí, de facto, é uma falha nossa em termos de comunicação e de convencimento dos agentes económicos. Porque a ideia que está subjacente a este festival, que sempre esteve, é a de que isto é para dinamizar a economia. Isto não é para fazer de conta. Isto é para que os restaurantes tenham essa oportunidade de dinamização do seu próprio negócio. E para que também os restaurantes percebam que o peixe do rio é um recurso muito interessante para terem normalmente nas suas cartas. Tal como acontece em muitos outros restaurantes e em muitas regiões do país. Porque Cernache do Bom Jardim fala muito do rio, mas depois na prática nós vemos muito pouco rio na vida diária e na economia em Cernache do Bom Jardim. E, portanto, isto é uma tentativa da nossa parte de mostrar... Está aqui um recurso que nós consideramos que é muito importante, muito interessante, que funciona numa série de outros concelhos, de outras regiões do país, porque não aqui em Cernache. E a verdade é que quando nós organizamos o festival, funcionou muito bem do ponto de vista económico.
1: Trata-se de um conceito que, segundo o Presidente da Autarquia, poderá vir a ser repensado de forma a garantir que a freguesia de Cernache do Bom Jardim se mantenha ligada à valorização do rio. Ainda pelo Conselho da Sertã, as empresas afetadas pela tempestade de Kristin submeteram 125 candidaturas às linhas de crédito disponibilizadas pelo Banco Português de Fomento, das quais 96 já foram aprovadas, correspondendo a um valor global de cerca de 14.500 euros. Apoios que assumem uma importância fundamental na recuperação da atividade económica e na reposição das condições necessárias ao normal funcionamento das empresas afetadas pelos prejuízos causados pela tempestade. A autarquia da Sertã refere que o elevado número de candidaturas e o montante já aprovado evidenciam um impacto significativo que a intempérie provocou no tecido empresarial do concelho, bem como a importância dos mecanismos de apoio criados para assegurar a recuperação e a continuidade da atividade das empresas que foram afetadas. Quanto ao Presidente da Câmara Municipal da Sertã, considera que estes apoios são fundamentais para garantir a recuperação da atividade económica e para criar condições para para que o tecido empresarial sertagenense possa retomar plenamente a sua atividade. Sublinha ainda que a recuperação das empresas é essencial para a vitalidade económica do concelho e para a manutenção da atividade, do investimento e também do emprego. E a Motonáutica está de regresso ao concelho de Vila Velha de Ródão, será no fim do mês, é o Campeonato do Mundo de Motonáutica F2 entre os dias 25 e 27 de setembro. Dia 25 acontece a recepção às equipas, dia 26 os treinos no período da manhã e os treinos de qualificação à tarde, e dia 27, domingo, os treinos de aquecimento e corrida de repescagem de manhã, o Grande Prémio de Vila Velha de Ródão a partir das 15h30. Fica por aqui este bloco informativo, marcamos novo encontro para daqui a cerca de 2 horas. Até já.
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0: Ora bem, a previsão do tempo é de céu pouco nublado ou limpo, apresentando períodos de maior nebulosidade até ao meio da manhã, possibilidade de ocorrência de chuva fraca ou chuvisco até ao meio da manhã. Vento fraco a moderado, superando por vezes forte nas terras altas, possibilidade de formação no lino ou nevoeiro matinal em alguns locais, ainda uma pequena descida da temperatura máxima no interior. Temperatura máxima para hoje, Leiria 24 graus, Coimbra 27, Porto Alegre e Santarém 29, Castelo Branco 30. Para Sertã e Mação, 29, Figueirão de Gines e Pampelhosa da Serra, 26, Vila de Rei e Pedrógão Grande, 27, Oleiros e Ferreira do Zezer, 28, Proença Nova, 30, Vila Velha de Ródão, 32, sendo que nesta altura, em Cernache do Bom Jardim, os termómetros marcam 18 graus. Deixe-me dar-lhe e atualizar um pouco a nota que dei de trânsito há pouco, um acidente no IC8, ocorreu às 8h39, uma colisão rodoviária que envolve vários veículos na zona de Pedrógão Pequeno, no concelho de Sertã. Há um ferido encarcerado, segundo o Subcomando Regional da Proteção Civil da Beira Baixa, há 3 feridos leves, estando um encarcerado. A circulação rodoviária está a ser feita numa faixa apenas. Estão no local 3 operacionais com 5 veículos. É um acidente então no IC8 junto ao nó de Pedrógão Pequeno no concelho da Sertã. Repito, 3 feridos leves, estando um deles encarcerado. A circulação rodoviária está condicionada numa faixa. Agora sim, vamos aos comerciais, depois vamos ter a última hora do Manhãs da Rádio. Bom dia.
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0: Até às 10 que lhe vamos fazer a companhia e começamos esta última hora do Manhãs da Rádio com a voz do Tony Carreira.

0: 9 horas e praticamente 24 minutos.
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0: Mónica Sintra, neste Manhãs da Rádio, recordo mais uma vez essa situação, um acidente de aviação, esta, ocorrido esta manhã, perto das 9 horas, uma colisão rodoviária que envolveu vários veículos, junto ao nó de acesso a Pedrógão Pequeno, no IC8, segundo o Subcomando Regional da Beira Baixa da Proteção Civil, estão no local 3 operacionais com 5 veículos, sendo que para já são conduzidos 3 feridos leves, estando um deles encarcerado. Portanto, é uma colisão rodoviária no IC8. O trânsito está a ser feito de forma condicionada numa faixa. Vamos agora avançar com a revista da imprensa.
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0: Lúcio Cardoso, então mais uma vez, muito bom dia. Vamos à revista de imprensa.
3: Vamos então olhar o que dizem os jornais nesta manhã de quarta-feira. Começamos com o Correio da Manhã. Extra nas pensões e baixa no IRS. Moção de censura do Chega chumbada no Parlamento. Montenegro anuncia Natal gordo para reformas até 1.611 euros. Alívio fiscal baixa retenções na fonte e sobe salários líquidos em novembro. Neves fez meia-culpa, recusa admitir-se e diz que não é da maçonaria. Partido de Ventura isolado na votação contra o governo. Futebol Clube do Porto 0, Manchester City 2, Viking derruba Muro do Dragão. Sporting Galatasaray, Champions de Borges é o campeonato. Moreirense Benfica inicia ciclo terrível. Quanto ao Diário de Notícias, podemos ler: Montenegro anuncia baixa no IRS e prenda para pensionistas na moção de censura. China, nos 50 anos depois da morte de Mao, mudou quase tudo, exceto o PCC mandar. Alemanha, Merkel diz que vitória da AfD é ponto de viragem e critica Merz. Justiça, tribunais administrativos alertam para pressão causada por novas regras de deportação. Ultimato, se o governo assumir compromisso de que a rede do INEM não é diminuída, mas reforçada, técnicos cancelam greve. Olhamos também o Público. Portugal recua 20 anos a matemática e leitura, Setúbal e Alentejo no fim da tabela. Parlamento, moção contra Neves, chumbada. Governo anuncia corte no IRS, descartado há uma semana. Comunicações. Mel volta a ser condenada pela Anacom em 186 mil euros. Liga dos Campeões, os golos do inevitável Haaland derrotaram o Futebol Clube do Porto no jogo contra o Manchester City. Jornal de Notícias, Montenegro ultrapassa a censura com mais pensões e menos IRS. Olhão, imigrante marroquino, terá sido morto com uma bastonada na cabeça. Israel, Portugal, entre 12 países que vão sancionar os colonatos. Porto 0, Manchester City 2. Diogo foi grande, Haaland é gigante. Rui Borges arrefece as expectativas dos Leões. A nossa Champions será sempre o campeonato, diz. No negócios, IRS mais baixo em novembro, com retroativos em janeiro. Consumo das famílias resiste à guerra no Irão. Mercados, avalanche de dívida ameaça gerar nova turbulência. É outro dos títulos do negócios. Mudamos de matutino, olhamos o Jornal Económico. Agricultores reclamam apoio de 200 milhões. Governo passa teste da censura com abstenção do PS. Montenegro anuncia corte no IRS até ao sexto escalão e promete novo bónus aos pensionistas. Na Sábado, imobiliário, guia para fazer bons negócios no mundo das casas. Parlamento, ex-adjunto de seguro, quer tornar a Cunha crime.
0: E são 9 horas e 37 minutos.
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0: Ora, e a previsão do tempo para hoje é de ser um pouco nublado ou limpo, apresentando períodos de mais nublado até ao meio da manhã, possibilidade de ocorrência de chuva fraca ou chuvisco até ao meio da manhã, vento fraco a moderado, superando por vezes forte nas terras altas, possibilidade de formação neblina ou nevoeiro matinal em alguns locais e uma pequena descida da temperatura máxima no interior. Temperatura máxima para Leiria 24 graus, Coimbra 27, Porto Alegre e Santarém 29, Castelo Branco 30. Para a Sertã e Mação, 29, Figueirão de Gingis e Pampelhosa da Serra, 26, Vila de Rei e Pedrógão Grande, 27, Oleiros e Ferreira de Zezer, 28, Provença Nova, 30, Vila Velha de Valdão, 32, temos agora 18 graus em Serrastro, Bom Jardim. E até aos comerciais, temos para ouvir Agatha.

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Estação de férias, Sérgio Rossi e agora Miguel Azevedo com Eu Fico Louco. Bom dia, 10 para as 10.

Na descida da temperatura máxima no interior. Temperatura máxima para Leiria 24 graus, Coimbra 27, Porto Alegre e Santarém 29, Castelo Branco 30, para Sertém, Mação 29, Figueira de Gênesis e Pampilhosa da Serra 26, na Vila de Rei, Pedrógão Grande 27, Oleiros e Ferreira do Zezer 28, na Proença Nova 30 e Vila Velha de Rodão 32. Sendo que nesta altura, em Serrastro do Bom Jardim, os termómetros marcam 19 graus. Fechamos este Manhãs da Rádio, nova edição, já sabem, é amanhã às 7. Combinado? Bom dia, até amanhã.

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Sejam muito bem-vindos a esta hora de Bom Dia Região. Passam 11 minutos das 10 da manhã. Estamos já com Marisa Liz para trás. Deixamos João Só com Tiago Nogueira e Beatriz Caixinha. Entretanto, desenvolvimentos sobre o acidente que esta manhã aconteceu no IC8, na zona de Pedrógão Pequeno, aqui no Conselho de Sertã. Fez 4 feridos leves. Um deles foi transportado para o hospital. São todos feridos leves.

apesar de ter sido transportado para o hospital. A colisão aconteceu esta manhã, cerca das 9 da manhã, no sentido de Drogon Pequeno de Sertã. A circulação rodoviária esteve condicionada a uma faixa de rodagem. Foram mobilizados 5 veículos, 3 operacionais entre GNR e bombeiros. Um dos feridos, o que foi transportado para o hospital, um homem de 80 anos, para o Hospital Amado Lusitano, em Castelo Branco. Os restantes feridos, também leves, são 2 homens com 44 e 55 anos e uma mulher de 70 anos, informou a Rádio Contestável, fonte do Comando Subregional de Emergência e Proteção Civil da Beira Baixa. Continuamos então com este Vício Difícil de Marisa Liz aqui no FM da Contestável. Deixe-se ficar desse lado.

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2: E já são mesmo 4 décadas desta história que está sempre incompleta, está sempre em construção. Passam 33 minutos das 10 da manhã. O Ministério da Agricultura e do Mar está a desenvolver um projeto piloto para travar o crescimento descontrolado da população de javalis em Portugal, prevendo a atribuição de uma comparticipação financeira aos caçadores por cada animal abatido. A notícia é avançada pelo Notícias do Sorraia, após declarações prestadas em Corus pelo Ministro da Tutela, José Manuel Fernandes. O governante reconheceu a existência de um claro desequilíbrio ecológico e defendeu a atividade cinegética como um instrumento crucial de gestão ambiental. A medida surge então como resposta aos elevados prejuízos causados nas explorações agrícolas, aos riscos acrescidos para a segurança rodoviária e à escassez de caçadores para gerir o número de animais, avança a mesma fonte. O projeto arranca em fase experimental para garantir e para permitir avaliar o impacto e a eficácia do incentivo antes de uma aplicação mais abrangente no território nacional. A escolha das localizações do teste será definida com base em critérios e em estudos técnicos de densidade populacional da espécie. Apesar do anúncio do novo modelo de controlo, o Governo remeteu para mais tarde a divulgação dos detalhes operacionais, nomeadamente o montante a pagar por javali abatido, os critérios de acesso dos caçadores aos apoios financeiros, o calendário de execução e as regiões específicas onde o projeto piloto será implementado. Todos os pormenores ainda por conhecer. Conhecida é então a ideia do Ministério da Agricultura e do Mar para travar o crescimento descontrolado da população de javalis, quer atribuir uma comparticipação financeira por cada javali abatido. E preocupado com esta situação também, o município de Mação vai reunir com o ICNF e as associações de caçadores do concelho para procurarem uma resposta à presença crescente de javalis nas aldeias e aos prejuízos provocados pelos animais. O presidente da Câmara, José Fernando Martins, disse que o problema abrange todo o concelho de Mação, no distrito de Castelo Branco. De uma maneira geral, têm sido todas as localidades do concelho afetadas. Os relatos que chegam ao município são mais de um lado e menos do outro, mas são mais ou menos uniformes em todo o concelho. Segundo o presidente da Câmara, os javalis têm entrado nas aldeias, têm destruído pequenas culturas e provocado danos em património municipal, existindo também registros de acidentes rodoviários envolvendo os animais. A autarquia marcou então para dia 11 de setembro, para a próxima sexta-feira, ao final da tarde, uma reunião com as 5 associações de caçadores do concelho, à qual vai juntar-se mesmo o Instituto da Conservação da Natureza e das Florestas. José Fernando Martins disse ter recebido a disponibilidade do Instituto para colaborar e para participar neste encontro. Questionado sobre a evolução da situação, o autarca disse que os problemas provocados pelos animais não são novos, mas existe a percepção de que o número de javalis tem aumentado de ano para ano. O autarca associou também a maior presença nas localidades ao progressivo abandono das terras agrícolas, que reduziu as fontes de alimento disponíveis em zonas mais afetadas das habitações, mais afastadas das habitações. O javalis sabe, contestável, que entram também nos quintais dentro das aldeias, neste concelho e eventualmente também noutros concelhos, mas neste em concreto.

0: concreto, entram dentro das aldeias, dentro dos quintais, durante a noite arrasam as culturas mesmo ao pé da porta das pessoas. Antes viviam em 400 quilómetros quadrados, que é o território do concelho, e esses 400 quilómetros tinham muita agricultura, tinham muita comida, explicou a autarca, e com menos terrenos cultivados, as culturas concentram-se atualmente junto às localidades, levando então os animais a aproximarem-se das casas em busca de alimento. Não há conhecimento de que tenham ainda atacado as pessoas, mas há muitos danos em muros, em estruturas e em situações que podem dificultar a situação rodoviária, além de acidentes provocados por animais que atravessam também as estradas durante a noite. É também estas situações que se têm de tentar impedir, e enquanto não é definida uma estratégia, a Câmara apelou à população para não alimentar os animais, para manter lixo e restos de comida devidamente acondicionados nos contentores. Quanto mais dentro das aldeias estiverem, quanto mais próximo das casas estiverem, mais perigosos se podem tornar. A problemática dos valis tem sido sinalizada há vários anos na região, com agricultores da Brandes, Constância, Sardual e Mação a relatarem prejuízos em culturas agrícolas em pequenas hortas. O ICNF admite que a população dos valis ronda atualmente os 300 mil animais em Portugal continental. A região então preocupada com esta situação, recordar também que no âmbito da Pinhal Maior, da Associação de Desenvolvimento do Pinhal Interior, a Pinhal Maior, que abrange os concelhos de Mação, de Vila de Rei, da Sertã, de Proença Nova e de Oleiros, está também a ser preparada uma unidade móvel de abate transformação das carcaças dos javalis. É um matadouro móvel que já está autorizado pelo governo para evitar deslocações maiores na transformação dos animais mortos e, portanto, também aqui uma via que irá facilitar os caçadores que abaterem então estes animais. A região unida na defesa das populações contra os javalis.
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0: E antes dos comerciais, deixamo-lo com Blue Eye e Buba Espinho, com este Cidade. Entretanto, também aqui uma notícia, mas que lhe vamos dar conta na última parte deste Bom Dia Região. A GNR deteve um homem em Vila Velha de Ródão por posse de arma proibida. Mas isto mais daqui a pouco. Fica então com Blue Eye e Buba Espinho.

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0: A eterna Sara Tavares com esta nova Feira da Ladra, um tema que abriu esta última parte de Bom Dia Região.
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0: Passam agora 54 minutos das 10 da manhã. O Comando Territorial de Castelo Branco, através do Núcleo de Investigação Criminal de Castelo Branco e de Idenha Nova, deteve um homem de 21 anos no dia 4 de setembro, posse de arma proibida. Aconteceu no concelho de Vila Velha de Ródão, na sequência de uma denúncia de um cidadão a informar que se encontrava um indivíduo na via pública com uma arma de fogo. Os militares da Guarda deslocaram-se então rapidamente ao local, descreve o Comando Territorial de Castelo Branco em comunicado. Realizaram um perímetro de segurança na zona da ocorrência. A viatura suspeita foi interceptada. Foi feita uma revista pessoal de segurança e uma busca domiciliária a posteriori, a qual resultou na apreensão de uma arma de fogo de calibre 12. O detentor da arma foi então detido. Este de homem de 21 anos foi constituído arguido. Os factos foram remetidos ao Tribunal Judicial de Castelo Branco. Foi uma ação que contou com o apoio dos militares do Posto Territorial de Castelo Branco, Vila Velha de Ródão e do Núcleo de Proteção Ambiental de Castelo Branco. A GNR lembra a este propósito que, de acordo com o regime jurídico das armas e munições, quem sem se encontrar autorizado, detiver, transportar, guardar, comprar ou adquirir qualquer arma elencada no artigo 1, no número 1 do artigo 86º do mesmo diploma, encontra-se a incorrer no crime de posse de arma proibida. Esclarece também que quem detiver arma não registada ou manifestada, quando obrigatório, constitui um crime de posse ilegal de arma.
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0: E viajamos agora ao som de Carlão, este passo a passo.
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0: E é precisamente passo a passo que nos dirigimos até ao final desta hora de Bom Dia Região. Depois a informação local e regional, ainda um tema saído da reunião do Executivo Municipal da Sertã do passado dia 4 de setembro. O vereador do Partido Social Democrata, Fernando Amaral, dizer-se que o município em alguns pontos tem falta de estratégia, denotada nos discursos, quer do município, quer do presidente da Câmara, Carlos Miranda. Portanto, perceba melhor no bloco informativo das 11 da manhã. Então, é assim que nos despedimos. Prometemos estar de regresso amanhã, à mesma hora. Até lá, se Deus quiser.

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2: 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Muito bom dia, são 11 horas.
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2: Vamos à informação local e regional. É uma edição da jornalista Dulce Cardoso. Muito bom dia, Dulce.
5: Olá, então, viva Fernanda. Muito bom dia. Um homem de 21 anos foi detido em Vila Velha de Ródão por posse de arma proibida. Aconteceu no dia 4 de setembro, na sequência de uma denúncia de um cidadão que informava que se encontrava um indivíduo na via pública com uma arma de fogo. Assim, os militares do Núcleo de Investigação Criminal de Castelo Branco e de Idenha Nova deslocaram-se ao local, realizaram um perímetro de segurança na zona da ocorrência. A viatura suspeita foi interceptada, foi feita uma revista pessoal de segurança e depois uma busca domiciliária que resultou na apreensão de uma arma de fogo de calibre 12. O detentor desta arma foi detido, foi constituído arguido, os factos foram remetidos ao Tribunal Judicial de Castelo Branco, uma ação que contou com o apoio dos militares do Posto Territorial de Castelo Branco de Vila Velha de Ródão e Núcleo de Proteção Ambiental de Castelo Branco. Os discursos da Câmara e pessoais do Presidente da Autarquia, Carlos Miranda, denotam, no entender do Vereador do PSD na Câmara Municipal da Sertã, Fernando Amaral, falta de estratégia para a Câmara. A análise foi feita na última reunião do Executivo Municipal da Sertã, do passado dia 4 de setembro, com o Vereador a recordar algumas situações que o Presidente disse, quer em campanha, quer depois das eleições, e que têm a ver com a situação financeira da Câmara.
6: Mas a falta de estratégia denota-se num discurso que tanto diz que financeiramente estão bem, a maior parte dos projetos tem o apoio do PRR, pá, e de repente, depois do Christian, nós só ouvimos falar do Christian, do Christian, do Christian. Eu tenho quase a certeza que o próximo boletim municipal vai falar imenso do Christian. E as obras todas da

0: vista anterior, vão todas desaparecer. Esta falta de consistência do discurso, todos nós conhecemos a história da cigarra e da formiga, nós parecemos um concelho de cigarras. Eu nasci num concelho que éramos umas formiguinhas, era gente trabalhadora e estávamos preparados para os momentos difíceis. E agora parece que vivemos num concelho de cigarras, em que falamos de coisas muito bonitas e que vamos fazer isto, e planos de mobilidade, e escadas para o castelo e o centro de assistência em Sernais, e agora de repente não há dinheiro.
1: Assim, se as obras são, na opinião do vereador, maioritariamente apoiadas por fundos comunitários, fica por perceber porque é que não há dinheiro para avançar com as mesmas.
0: Mas eu não compreendo como é que não há dinheiro para avançar com as obras, se elas são quase todas apoiadas pelo ERR. Houve um aumento praticamente de 9% na massa salarial. Ninguém aumenta a massa salarial se não houver dinheiro. E de repente vamos ouvir um discurso que vai tudo parar.
1: O facto de ter sempre presente o discurso Christine faz também o vereador social-democrata pensar se estamos perante uma estratégia ou falta dela.
0: E isto denota alguma falta de estratégia. Ou então isto é uma estratégia. E era isso que eu gostava de perceber. Porque ouvi dizer, por exemplo, que o Centro de Assistência em Sernais vai parar por causa do Christian, quando antes do Christian não foi feito rigorosamente nada, os proprietários praticamente não foram contactados, até acho que já houve uma alteração do proprietário do terreno em causa. Quando não é feito nada, e depois a seguir continua-se sem fazer nada, mas a desculpa que está no meio é o Christian, não me parece que seja muito justo o discurso e denota aqui alguma falta de estratégia.
1: Uma tempestade como a Christine dá cabo de qualquer estratégia, principalmente num concelho pequeno como o da Sertã. Foi desta forma que o presidente da autarquia, Carlos Miranda, começou por responder às críticas da oposição. O autarca reconheceu que a situação financeira do município é estável, mas alertou para a forte incerteza que se vive em relação ao futuro.
2: Agora, não há dúvida que a tempestade vem aqui deitar isto um pouco de pernas para o ar. E, sobretudo, aquilo que eu tenho neste momento como dificuldade é a indefinição relativamente ao futuro. Posso dizer que ainda ontem estive numa reunião com o Sr. Presidente da Unidade de Missão para nós tentarmos perceber o que é que ia ser o futuro, não só da Câmara Municipal da Sertã, mas de todas aquelas que foram atingidas pela tempestade de Christine. Porque a verdade é que se fala de muita coisa, se prometem determinado tipo de apoios, há muitas ideias no ar e depois nós não vemos a concretização.
1: Certos estão apenas 60%, os restantes 40% ainda são uma incógnita e tal realidade coloca a Câmara numa situação complicada, justificou Carlos Miranda.
2: Se a Câmara Municipal tiver que colocar do seu orçamento 40% para as obras de reabilitação do município após a tempestade, nós vamos passar aqui um mau bocado neste sentido em que uma série de projetos que estavam aqui previstos vão ter que esperar um pouco mais. Porque 40% no âmbito desta tempestade é muito dinheiro. Nós estamos aqui a falar de mais de 10 milhões de euros de verbas, que, enfim, de situações que estão a cargo do município, portanto estamos a falar aqui de 4 milhões de euros que o município poderá eventualmente ter que colocar. Mas 4 milhões de euros, atenção, 4 milhões de euros para a Câmara Municipal da Sertão, para qualquer Câmara, é muito dinheiro.
1: Já em relação ao aumento da massa salarial criticada pelo PSD, o presidente da autarquia lembrou que a despesa cresce por imposição legal, decorrente do aumento do salário mínimo nacional e das progressões de carreira dos trabalhadores. Carlos Miranda aproveitou ainda a intervenção para elencar os investimentos que estão neste momento no terreno.
2: Desde logo, o mercado de Sernais do Bom Jardim, financiado parcialmente, portanto, há uma grande parte do mercado, mais de 50%, é financiado pelo orçamento da Câmara Municipal. Smart Workplace no Álvares Pereira, financiado pelo Centro 2030, através do ITI do Pinhal Interior. Mas depois lá está, lá vêm as revisões de preço, lá vêm os trabalhos a mais, que é a Câmara que suporta. Requalificação da Escola Padre António Lourenço Farinha, financiada pelo PRR. Ok, mas eu posso-vos dizer, aliás, estávamos aqui todos na última reunião, quando nós fizemos, aprovámos aqui trabalhos a mais, no valor de mais de 300 mil euros. Ora, isto sai do orçamento municipal, estes trabalhos a mais. Vamos ver se temos alguma hipótese de que o PRR nos venha a pagar isso. Há aqui uma pequena possibilidade, mas para já sai do orçamento municipal. Relativamente à ampliação do centro de saúde, a mesma coisa. Rua A, orçamento da Câmara Municipal.
1: O autarca destacou ainda outras intervenções urbanísticas, como as obras na freguesia do Capsudo, nas localidades de Outeiro e Nespral, bem como requalificações na sede de concelho designadamente no Largo em frente ao pavilhão municipal e junto à Filarmónica. Fernando Amaral havia ainda de exemplificar

0: o seu pensamento sobre falta de estratégia com a realização do Festival do Peixe do Rio em Cernache do Bom Jardim.
1: Eu queria aqui evidenciar um ponto que é um exemplo prático da falta de estratégia, que é o Festival do Peixe do Rio em Cernache do Bom Jardim. Os últimos 2 anos, salvo erro, não foi feito, o que para mim, na minha opinião, revela a falta de estratégia de fazer um evento, porque assim vão dizer que os restaurantes não aderiram, que as pessoas, pois, mas isso já se sabia, se me tivessem perguntado a mim antes de o fazer, eu quase vos conseguia garantir que tudo isso que aconteceu ia acontecer. E por isso às vezes quando eu falo na participação de festivais e destas coisas todas, às vezes não é preciso gastar dinheiro para perceber que estamos errados. Há coisas que a gente olha para elas e que a gente percebe que aquilo não tem pés para andar, ou pelo menos naquele formato que se calhar é disso que estamos a falar, não tem pernas para andar. E eu queria perceber também porque é que se deixou de fazer.
0: Certo de que a autarquia tomou a decisão correta em relação ao modelo do evento, Carlos Miranda admitiu, ainda assim, que o Executivo precisa de continuar a sensibilizar a restauração local para o potencial do projeto.
2: A única questão é que nós ainda não conseguimos convencer os operadores, nomeadamente os restaurantes, da mais-valia que isso pode representar. E aí, de facto, é uma falha nossa em termos de comunicação e de convencimento dos agentes económicos. Porque a ideia que está subjacente a este festival, que sempre esteve, é a de que isto é para dinamizar a economia. Isto não é para fazer de conta. Isto é para que os restaurantes tenham essa oportunidade de dinamização do seu próprio negócio. E para que também os restaurantes percebam que o peixe do rio é um recurso muito interessante para terem normalmente nas suas cartas. Tal como acontece em muitos outros restaurantes e em muitas regiões do país. Porque Cernache do Bom Jardim fala muito do rio, mas depois na prática nós vemos muito pouco rio na vida diária e na economia em Cernache do Bom Jardim. E portanto isto é uma tentativa da nossa parte de mostrar... Está aqui um recurso que nós consideramos que é muito importante, muito interessante, que funciona numa série de outros concelhos, outras regiões do país, porque não aqui em Cernache. E a verdade é que quando nós organizamos o festival, funcionou muito bem do ponto de vista económico.
0: Trata-se de um conceito que, segundo o Presidente da Autarquia, poderá vir a ser repensado de forma a garantir que a freguesia de Cernache do Bom Jardim se mantenha ligada à valorização do rio. Fica por aqui este bloco informativo. Marcamos novo encontro para às 13 horas. Até já.
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4: Previsão do tempo para esta quarta-feira, 9 de setembro, temos céu pouco nublado ou limpo, apresentando períodos de maior nebulosidade até ao meio da manhã. Há possibilidade de ocorrência de chuva fraca ou chuvisco também até ao meio da manhã. Vento fraco ou moderado, soprando por vezes forte nas terras altas e pequena descida da temperatura máxima no interior. Vamos então às máximas na nossa região. Temos 26 graus em Figueira dos Vinhos e Pampilhosa da Serra, 27 em Vila de Rei e Peralgão Grande, 28 em Oleiros e Ferreira do Zezer, 29 na Sertém e Mação, 30 em Proença Nova, 32 em Vila Velha de Ródão. Leiria 24, Coimbra 27, Porto Alegre e Santarém 29, Castelo Branco 30, Cernache Bom Jardim tem agora 22 graus.
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2: É isso mesmo, estamos consigo no 274-800-021. É só chegar-se aqui através desta linha, pedir a sua música e fazer a sua dedicatória, que seja breve também aqui para ser generoso em termos de tempo. É só uma hora para que outras pessoas possam participar também. 274-800-021. A frase é: a publicidade é a alma do negócio, faça publicidade na Rádio Condestável. Vamos para o telefone, sem demoras, bom dia.
3: Ora viva, minha princesa, bom dia, como está a minha menina?
2: Bem, obrigada, Georgina, seja bem-vinda, vamos à frase.
3: Muito obrigada, vamos sim. A publicidade é uma do negócio e visto a publicidade na Rádio Condestável, que é um bom investimento.
2: E temos José Alberto Reis para dedicar.
3: Oi, vai para a Fernandinha, para os seus pais, com um beijinho também, vai para todos os seus colegas, tenham uma boa quarta-feira, para a vossa mãe de Rosário e família, especialmente para as netas, para os meninos e para as meninas dela, para a família, vai para me desafiar de maneiras homens e família, que ainda lá estão na terra, mas eles estão a ouvir, vai para o Dom Lidor de Ancião também e família, que beijinho para esta amiga, para a Dona Natal da Codiceira, outro beijinho que dando para esta amiga também, outra que eu arranjei, que ainda ia de conhecer, se Deus quiser, vai também para a Gualdina, vai para o Paulo Januário, que é capaz de estar a trabalhar no, a ouvir como ele diz lá onde ele está, vai aqui para a Magistina de Beio do Fernando e família, vai também para aqui a Dias do Gavião, olha, vai para toda a gente se estiver a ouvir esta grande rádio, tenham todos uma boa quarta-feira, vai para o Sr. Raul e a Dona Adira do Coice, não posso esquecer deles, que eles também nunca esquecem de mim, para todos os ventinhos as melhores, alguém que lhe deram os parabéns, tenham tudo bom na vida, comecei para os meus, e aqui para toda a minha família também, para os meus netinhos que ainda cá estão na minha casa. E vai para todos, tenham uma
2: beijinho.
3: Boa quarta-feira para si. Um beijinho, um bom almoço e até que a gente
2: fale. Bom almoço e até amanhã. Um beijinho,
3: obrigada,
2: Georgina. Tudo bom.

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0: Bom dia, menina Fernanda.
1: Olá, António Costa em Brejo de Cima. Vamos à frase.
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1: E temos o Rancho de Unhães da Serra para dedicar.
0: Para todo o pessoal que trabalha na Rádio Contestável, para todos os ouvintes em geral, não quero que fiquem para fora. Bom fim, boa quarta-feira. Até ao resto.
1: Para si também tudo a correr bem, um bom almoço. Até amanhã.
0: Sim, obrigado. Beijinhos.

0: Mais uma participação em linha, muito bom dia.
1: Bom dia, Fernanda.
0: Olá, Adília no Coço, vamos à frase.
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0: Grupo de cantares Santa Casa de Misericórdia de Pavia, predicar.
1: Olha, vai já para a Natália da Coticeira, Maria Lina de Pousa Pousa Ancião, Maria do Lusato de Provença Nova, Georgina do Tramagal, Joaquina Dias do Gavião, Itéria das Bancarenças, Irmina de Marados de Leiria, Manuel Raul, Paulo Januário de Valhascos, Luciano da Torre das Vargas, João Gerinhas do Ledo, Manuel Ramos da Vila Velha de Roda, Pedro Miguel da Comenda, Carlos Dias Torres Vedras, Eduardo Gomes de Santarém, António Cravo de Mari, Florinha de Alcaiz, Nina da Roda, para a nossa animadora Ana Isabel, para a minha amiga Paula do Lousada, com um grande beijinho, para vocês todos e da rádio, um resto bom dia. Um bom almoço e até amanhã, se Deus quiser, Fernanda.
0: Obrigada a nós. Um beijinho. Obrigada.

0: E temos mais alguém em linha no 274-800-021. Olá, bom dia.
1: Bom dia, Menina Fernanda.
0: Bom dia, Manuel Raul no curso. Vamos à frase.
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0: António Severino, para dedicar a quem?
1: Olha, para dedicar aos seus pais, é a Fernanda, e aqui à nossa animadora, a Isabel Leai, e aos outros que estamos aqui a fazer uns trabalhos manuais. E depois para a Maria Adília, Natália da Corteceira, Jorina de Tramagal, Luciano de Torres Vares, Paulo Januário de Bolhares, Manoel Ramos de Vila Velha de Ouro, João Geirinhas, Carlos Dias, Torres Vedas e Eduardo Gomes de Santarém, Quitéria Bem-Crença, Maria Leonor de Ancião, Maria do Rosário Proença Nova, Maria do Rosário Seu Reis da Setã, Antônio Crapo de Mário, Nina da Rosa e Pedro Miguel da Comenda e Hermínia de Marrazes. E até amanhã, se Deus quiser, um bom almoço.
0: Bom almoço, um excelente dia. Muito para obrigado. Si. Até amanhã.

0: E seguimos com mais uma participação. Olá, bom dia.
1: Sim, bom dia.
0: Bom dia, Adelino Santos em Abrantes. Vamos à frase.
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0: Os Europe, praticar?
1: Sim, para a senhora Jaquinarias do Gavião, que esteja tudo bem. Para a senhora Leonor de Ancião também. Para a Fernanda, para o senhor Manuel da Joca de Barbacena e para todos os ouvintes. E está tudo.
0: Um excelente dia. Beijinhos. Até amanhã.
1: Fernanda, tudo tchau. Bom.

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0: E seguimos com mais uma participação. Estamos já na reta final do nosso programa. Olá, muito bom dia.
1: Olá, bom dia. É a última, querida.
0: Ainda não, espero eu. Sobretudo
1: eu
0: se não se alongar aqui nas dedicatórias. Gualdina, bem-vinda. Vamos à frase.
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0: José António Reis, é para quem?
1: Olha, vai para a Fernandinha com um beijinho, um bom almoço mais daqui a uma horazita, para os seus pais, para toda a equipa da nossa Rádio Contestável. Vai para a Georgina, que ouvi a Georgina, um beijinho para ela, continuação das melhoras dela e da família. Vai para o Sr. Afonso também com as melhoras. Para António Costa e família, para o Paulo Januário, Manuel Ramos e família, Silvina e Pereira das Aradas, com beijinhos e melhoras, para a Dona Clotilde Flores, se tiver a ouvir, um beijinho, para a Maria Joaquina, Joaquina Dias do Gavião, olha querida, mas ainda entra mais alguém, um beijinho.
0: Exatamente.
1: Para todos, uma continuação de boa quarta-feira, as melhores dos nossos doentinhos, e cá estou a ouvi-la, querida.
0: Muito obrigada por isso. Um beijinho, Gualdina.
1: Saúde.
0: Saúde.
1: Um beijinho, querida.
0: Tudo bom. Beijinhos, bom almoço também.
1: Beijinho.

0: E vamos já à última participação do ar. Muito bom dia.
1: Bom dia, Ana Fernanda.
0: Olá, Joaquim Marques, em Foz do Cobrão. Vamos à frase.
1: Publicidade é uma nossa publicidade, não gostava, porque é um bom instrumento.
0: Pedro Mafama, para dedicar a quem?
1: Olha, para mim, para si, para os seus colegas, Manuel Ramos e família, e Dona Terras das Bancretas, e para quem puder ouvir, é para todos.
0: Um beijinho, um excelente dia para si. Beijinho. Bom almoço. Tudo bom.

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2: Muito boa tarde, meio-dia em Portugal continental e na Madeira, 11 horas da manhã nos Açores. Estamos de regresso à atualidade, os títulos do Jornal do Meio-Dia.
3: A Ministra da Justiça responsabiliza a Polícia Judiciária por ter dado uma informação errada sobre o orçamento para a destruição dos produtos químicos guardados no outro lado apreendido na Operação Pacoba. Rita Jusis adianta que já pediu ao Diretor Nacional da Judiciária para averiguar o que esteve na origem deste erro e confessa incómodo com a situação. Outra Ministra, a do Ambiente, admite que a receita do imposto sobre os produtos petrolíferos é uma fatia importante da receita do Estado, mas volta a assegurar que o Governo não está a lucrar com a subida do preço da gasolina e do gasóleo. Uma explosão numa central hidroelétrica no sul da Suíça deixou várias pessoas feridas, duas delas estão em estado grave.
2: As notícias com edição de João Vasco.
3: A Ministra da Justiça diz que recebeu informação errada da Polícia Judiciária sobre os custos para a destruição de produtos químicos guardados no atrelado apreendido na Operação Pacoba. Inicialmente, o gabinete de Rita Judis tinha contradito a informação adiantada pelo Ministro da Administração Interna, referindo que o custo de 144 mil euros para a destruição de bidões não dizia respeito apenas a este caso, mas a vários processos diferentes. Hoje, no Parlamento, a Ministra afirmou que foi mal informada pelos serviços da Polícia Judiciária, garantindo, no entanto, que ninguém faltou à verdade.
4: Não houve qualquer mentira, ninguém mentiu. Ninguém mentiu. Estamos a apurar com maior detalhe. Como pode imaginar, qualquer orçamento que é prestado não tem, não identifica os processos a que dizem respeito. É preciso fazer um cruzamento. O orçamento que está, que foi apresentado, tem uma quantidade elevada de equipamento, de materiais para ser destruídos. E a pergunta que eu fiz e os esclarecimentos que eu aguardo é confirmação de que todos esses itens que estão nesse orçamento correspondem apenas ao processo Pacoba. A informação que tenho agora é que, efetivamente, se darão apenas respeito à operação Pacoba. Como a nuance, é muito mais material do que o material que estava na galera, como é natural, e daí, provavelmente, imagino eu, tenha estado na origem da informação errada que recebi da parte da Polícia Judiciária.
3: Rita Judis diz que já pediu ao atual Diretor Nacional da Judiciária para averiguar o que esteve na origem deste erro, mas confessa-se incomodada com o que aconteceu.
4: Eu tenho, pauto as minhas respostas por rigor, não escondo a informação e por isso, como pode imaginar, a minha posição estou bastante incomodada com esta questão. Já pedi ao Sr. Diretor Nacional da Polícia Judiciária para assumir pessoalmente a responsabilidade de apurar ponto por ponto o que está a passar-se e qual é a informação que tem que ser dada, e neste momento aguardo mais esclarecimentos. Que, aliás, pedi inclusivamente que na investigação que está em curso interna seja incluída

0: uma informação específica também sobre esta matéria.
1: Nesta audição, a ministra voltou a afirmar que tem absoluta confiança na independência e autonomia da Inspeção-Geral dos Serviços de Justiça, que está a realizar uma auditoria à Polícia Judiciária no período em que a instituição foi liderada por Luís Neves.
0: Confio absolutamente na independência, na autonomia da Inspeção-Geral dos Serviços de Justiça para desenvolver o seu trabalho e fazer a sua auditoria. Não há qualquer questão, nem faria qualquer pedido se não tivesse essa confiança. E nessa medida, uma vez que se tratava e o tema que estava em análise era referia à contratação pública, entendemos que deveríamos pedir à Inspeção-Geral dos Serviços de Justiça para fazer essa averiguação e porque é que é essa data, esse período de tempo, porque foi a última inspeção à parte da contratação pública, especificamente à parte da contratação pública, que tinha sido feita. Portanto, a partir desse momento, para adiante, vamos ver o que é que foi feito, o que acontece, o que é que há a corrigir, o que é que há a melhorar, e com certeza há sempre margens de melhora.
1: Rita Júdice, recorde-se que a ministra pediu à Inspeção-Geral dos Serviços de Justiça uma auditoria à Polícia Judiciária centrada nos 8 anos em que a instituição foi chefiada por Luís Neves. A ministra do Ambiente e Energia voltou hoje a afirmar que o governo não está a lucrar com a subida do preço dos combustíveis. Perante os deputados, Maria da Graça Carvalho reconheceu, no entanto, que a receita do imposto sobre os produtos petrolíferos é uma fatia importante da receita do Estado.
2: Agora, se me diz se o governo usa a receita em 24, 25, usa tanto como os governos em 23, 20, 19, 16. A fiscalidade dos combustíveis é importantíssima, nomeadamente para financiar Serviço Nacional de Saúde, Educação, como todos os outros, como o IRS, como o IRC, como tudo, como o IMI.
1: Nesta audição, a ministra revelou também que assinou um despacho a solicitar à Águas de Portugal e à Agência Portuguesa do Ambiente que tenta encontrar uma solução técnica para reforçar a resiliência híbrida dos territórios da margem sul do Tejo. Maria da Graça Carvalho defende que essa solução será complementar ao uso de águas subterrâneas. O governo admite que os trabalhos de reposição das infraestruturas de telecomunicações afetadas pelo comboio de tempestades do início do ano só devem estar terminados, na melhor das hipóteses, mais de um ano depois do que aconteceu, ou seja, no início de 2027. Ouvido esta manhã no Parlamento, o Ministro das Infraestruturas, Miguel Pinto Luz, lembrou que nem todas as operadoras conseguiram fazer regressar os serviços à normalidade e admitiu que ainda há muito por fazer.
3: Atualmente, 2 dos 3 operadores já atingiram níveis de serviço normais, enquanto o terceiro apresentava a 1 de setembro, estou-vos a falar da Mel, registro de 323 avarias, ou seja, mais de 99% das ocorrências foram resolvidas. Porém, continuam a existir cerca de 16 mil postos, eu repito, 16 mil postos por repor, quilómetros de cabo junto ao sol, um processo que está longe de estar terminado. Aliás, os operadores disseram desde o início, eu disse-o publicamente, que seria um processo para mais de 1 ano, 1 ano e meio, 2 anos. Neste contexto, estima-se que a reposição definitiva das infraestruturas físicas danificadas só poderá estar concluída, como disse ainda agora, no primeiro semestre de 2027, colocando nas mesmas condições que estavam antes da intempérie.
1: Ouvido na Comissão Eventual para a Prevenção de Catástrofes Naturais e Acompanhamento do PTRR, o ministro deixou ainda críticas ao presidente da Comissão Nacional de Acompanhamento do Plano de Recuperação e Resiliência, Pedro Dominguinhos, por alegadas dúvidas sobre o cumprimento das metas do PRR em matéria de habitação.
3: Pelos vistos, quem tinha razão era eu. E, aliás, o doutor Dominguinhos, não é preciso abanar com a cabeça, porque é só ver as declarações do doutor Dominguinhos. Vejam as declarações em entrevistas sucessivas desta semana e da semana passada, onde ele próprio faz o meia-culpa e percebe que, afinal, não tinha razão. Aliás, é com algum regozijo que vejo que nos últimos meses havia muita gente a esfregar as mãos, quase a esfregar as mãos, no sentido que não se iria cumprir. Pois cumpriu-se. Pois também ouvi dizer que só se cumpriu por causa do novo critério da conclusão substancial. Não! Nós cumprimos mesmo sem o critério da conclusão substancial. Não, vamos conseguir cumprir porque vamos pôr no PTRR. Não, não há um único euro no PTRR para isto. E, portanto, há 2 anos que toda esta dimensão da habitação está financiada. Há 2 anos.
1: Os reparos de Miguel Pinto Luz a Pedro Dominguinhos. Não chega. A Confederação dos Agricultores Portugueses considera insuficiente o prolongamento do apoio de 10 cêntimos por litro no gasóleo agrícola até ao final do ano, que vai ser hoje anunciado pelo Governo no final da reunião do Conselho de Ministros. Para Luís Mira, secretário-geral da CAP, esta é uma parca ajuda face ao aumento de custos que os agricultores tiveram este ano.
4: Fica muito aquém, porque o agravamento dos custos não são só nos combustíveis e esta compensação que o governo vem atribuir é muito reduzida face ao volume do aumento. Nós estimamos que os custos aumentaram só nos combustíveis no período de março até agora cerca de 60 milhões e a compensação que o governo deu foram de 6 milhões, portanto é 10% do aumento verificado pelos agricultores que tiveram que comprar o combustível.
1: A CAP avisa que os agricultores nacionais necessitam de mais apoio, caso contrário vão ser ainda mais ultrapassados pela agricultura espanhola, cada vez mais presente no mercado português. Agora, a sustentabilidade da segurança social, o tema esteve em debate nas últimas duas horas aqui na Antena 1, no programa Consulta Pública. Durante a discussão sobre os diversos pontos de vista acerca deste tema, o presidente da Confederação Empresarial de Portugal, Armindo Monteiro, assegurou que está disponível Sandra Henriques para participar numa discussão equilibrada sobre como reformular o sistema.
5: O presidente da CIP, Confederação Empresarial de Portugal, Armindo Monteiro, garante que os patrões do setor das empresas estão disponíveis para participar numa solução para a segurança social.
6: Estou a representar aqui empresas que dizem que querem participar da solução e, portanto, se é preciso encontrar soluções alternativas que reforcem o atual sistema, quero fazer aqui uma declaração, dizer nós estamos prontos e estamos disponíveis para isso. Mas é preciso que essa discussão se faça de forma equilibrada.
5: Já o economista, professor catedrático e antigo líder bloquista Francisco Louçã destaca as diferenças entre os dois principais relatórios sobre a segurança social dos últimos anos e sublinha que é preciso fazer escolhas.
7: Um sistema justo e transparente para o futuro implica escolhas. Como foi dito, os dois relatórios que aqui foram citados, o relatório de que foi coautor Amílcar Moreira e o relatório de que é coordenador Jorge Bravo, têm recomendações diferentes. A lógica do relatório do Livro Verde era procurar contribuições alternativas, procurar diversificar a base de pagamento.
5: Amílcar Moreira, que fez parte da comissão que fez o Livro Verde em 2024, olha para o mais recente relatório do Grupo de Trabalho sobre a Reforma da Segurança Social liderado por Jorge Bravo e aponta dúvidas.
8: Não é claro para mim qual é a natureza do diagnóstico. Porque se o diagnóstico é nós temos um sistema, um déficit muito grande no sistema financeiro, então nós temos de introduzir um sistema que vai contra algo que o Jorge e o Grupo de Trabalho dizem que tem de fazer, que é tocar direitos estabelecidos.
5: Jorge Bravo, coordenador do Grupo de Trabalho apresentado em agosto, defende a qualidade das propostas que fez.
9: O que nós propomos é um modelo que seja transparente, claro, que permita a cada trabalhador, em cada momento, saber o que é que ele contribuiu, o que é que contribuiu o empregador. Esse valor é revalorizado, não é capitalizado de forma real, é revalorizado a uma taxa de juros nacional, ligada tipicamente à evolução da massa salarial. Podem ter outros elementos de desenho, mas eu não vou entrar agora em detalhes.
5: Jorge Bravo considera que as gerações futuras estão a ser oneradas, mesmo as que ainda não nasceram, e por isso mesmo é preciso reformar a segurança social.
1: A sustentabilidade do sistema de pensões e da segurança social em destaque hoje no programa da Antena 1 Consulta Pública. Várias pessoas ficaram feridas, duas delas estão em estado grave na sequência de uma explosão esta quarta-feira numa central hidroelétrica no sul da Suíça. De acordo com as autoridades suíças, parte de um dos edifícios desta central desabou. Ainda não se conhecem as causas da explosão. A falha técnica que ainda afeta o sistema de controle de tráfego aéreo britânico levou hoje ao cancelamento de pelo menos 11 ligações entre Londres e os aeroportos nacionais. Esta falha terá sido reparada nas últimas horas, mas voltaram a ser registados problemas. No dia de ontem, este erro obrigou ao cancelamento de cerca de 1.300 voos de e para os principais aeroportos britânicos.
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24: Muito boa tarde, José Carlos.
13: Olá, Fernanda, muito boa tarde. O Futebol Clube do Porto perdeu ontem à noite em casa frente ao Manchester City por 2-0 em jogo da primeira jornada da Liga dos Campeões Europeus de Futebol. Hoje joga o Sporting, a partir das 20, recebe o Galatasaray. Também hoje joga-se uma partida que está em atraso da terceira jornada da Primeira Liga de Futebol Portuguesa. Trata-se do Moreirense-Benfica, começa às 20h45 de hoje. Para amanhã está agendada ainda uma outra partida desta terceira jornada entre o Estrela da Amadora e o Sporting de Braga, a partir das 20h15. O guarda-redes Lucas Fernandes é o mais recente reforço do Grupo Desportivo Vitória de Serrais da Liga 3 de Futebol Portuguesa. Lucas Fernandes é natural do concelho da Sertã, na época passada representou o Moncarapachense, agora vai representar o Vitória de Serrais. A Lucas Fernandes junta-se também ainda Filipe Garcia, lateral esquerdo, que estava no São João de Ver e que na época passada representou o Sporting de Covilhã. Deverá ser também jogador do Vitória de Serrais durante esta temporada. Recordo que o Vitória de Serrais tem o próximo jogo da Liga 3 no próximo domingo, a partir das 17 horas, nas Caldas da Rainha, frente ao Caldas. Já no Sertanense, Mamado Fernandes, que estava no Imortal de Albufeira, que na época passada representou o Peniche, e Isaac Cissé, que estava na época passada no Beira-Mar, são os mais recentes reforços. Mamado é médio, já Cissé é ponta de lança. São os dois mais recentes reforços do Sertanense. Entretanto, Rebola já não faz parte do plantel. O próximo jogo do Sertanense é no próximo domingo, para o Campeonato de Portugal, em casa, frente ao Atlético da Malveira, a partir das 15 horas. No próximo domingo, joga-se também a Supertaça Distrital da Associação de Futebol de Castelo Branco. Vai pôr frente a frente o Clube Académico do Fundão e o Clube Desportivo de Alcaíns. O jogo está agendado para o Estádio Municipal de Danha Nova. A entrada é gratuita. O início é às 17 horas do próximo domingo, dia 13 de setembro. O Sertanense Futebol Clube está de regresso ao Campeonato Nacional da 2ª Divisão de Júniores. Depois da sua última participação na época 21-22, agora regressa após ter conquistado o troféu de campeão distrital na época passada na Associação de Futebol de Castelo Branco. Carlos Souza, ou Carlitos, como é conhecido no futebol, foi o técnico que subiu a equipa e permanece à frente da equipa sertaginense. Carlitos reconhece que vai ser uma época difícil, pois os clubes do interior têm sempre muitas dificuldades na prova, mas a ambição está lá, refere.
25: Vai ser difícil, vai. Mas a ambição está lá. Nós temos que lutar com as nossas forças para dignificar o clube e aqui a terra. Não vai ser fácil. Nós vivemos aqui numa vila onde é escasso irmos buscar atletas para cá, a não ser de fora, e de fora tem que vir com comida e casa. Não é fácil, mas nós vamos fazer tudo para dignificar o clube e para não sermos os patinhos feios, como se costuma dizer. A priori o Sertanense é uma equipa aqui do interior que os clubes possam pensar, olha, é mais um, é o Sobe 10, que é sempre o apanágio daqui da zona, de Castelo Branco. Vimos o Covilhã e o Benfica de Castelo Branco no ano passado e caíram. Nós vemos constantemente as nossas equipas aqui do concelho e do distrito a caírem. Nós vamos lutar, é aquilo que eu digo sempre aos miúdos. Cada jogo é uma guerra, porque nós temos é que tentar sobreviver. E é aquilo que nós vamos fazer, lutar até o fim, de dignificar o camisola que vestem, dar tudo em cada jogo e sair sempre de cabeça erguida agora. Sabemos que precisamos de reforços, jogadores, temos uns 4, 5, 6 de miúdos de fora, mas precisamos realmente de mais. Mas se não vierem com essas armas que nós temos, vamos lutar. Sabemos que os outros têm mais experiência nesse campeonato e nós não, mas vamos dar tudo em prol do clube.
13: Já vi de encontrar aquilo que eu lhe ia perguntar a seguir. É uma idade difícil de manter jovens, até porque chega ali 18, 19, vão para a universidade, é sempre difícil. Se é difícil no distrital, também não é menos fácil no nacional, embora seja um outro aliciente, de qualquer das maneiras é sempre complicado, e sobretudo porque a qualidade também tem que ser de outro nível, digamos assim.
25: Sim, exatamente, né? Nós sabemos que isto é muito difícil. Repare, a nossa equipa de júniores da época passada ficaram aqui 4, dos titulares 3, do resto saiu tudo, né? Deste ano estão alguns que transitaram de juvenis para os júniores. Portanto, da terra temos 7 jogadores, por aí. É difícil, é. Mas nós temos tronco e membros, e o trabalho assim o diz. Vou fazer tudo, ou vamos fazer tudo, eu e o Roberto, que me ajuda, mais os jogadores, mais a direção que está connosco, está em sintonia connosco. Sabemos das dificuldades que vamos apanhar, mas nós vamos fazer tudo com que o clube não caia. Não sermos mais um, que é o apanagem desta zona, é que os clubes caiam. Agora, vamos trabalhar com fé e com profissionalidade e sermos, vá lá, profissionais, porque só assim é que a gente consegue, com trabalho, tentar chegar lá aos nossos objetivos, que é não cair.
13: Depois de conquistarem tudo o que havia para conquistar a época passada, a nível de júniores, embora não tenha ficado grande parte do plantel, como técnico ou equipa técnica, sente uma responsabilidade maior este ano, agora no Nacional?
25: Não, repare, a responsabilidade é sempre a mesma. Claro que queremos mostrar que isto é uma montra. Nós também nos queremos valorizar, tanto os técnicos como os jogadores. Os jogadores, isto é uma montra. Repare, nós vamos a Marialvas, clube com excelentes condições. Recebemos aqui o Estrela da Amadora. Espero que os adeptos venham cá assistir, porque são clubes de primeira liga, não é? Nem todos os dias que chega um clube de primeira liga aqui a acertar, como vamos ao Estoril Praia, como vamos apanhar uma equipa dos Açores, como vamos a Elvas. Quer dizer, é um campeonato extremamente competitivo, mas é um campeonato que os miúdos possam se valorizar, porque é isso que nós queremos, a ambição é essa, porque a distrital, ok, é competitiva aqui na nossa zona, mas o nacional vamos apanhar outro tipo de jogadores, outro tipo de competências, outro tipo de intensidade no jogo, vamos, quer dizer, é tudo que nós de bom vamos aprender, e estes miúdos que estão aqui, praticamente ninguém jogou nos nacionais, é uma aprendizagem, claro, sei que no princípio vai ser um bocado complicado, vai ser difícil, mas vamos tentar por tudo em dignificar o clube, foi aquilo que eu disse no princípio, mas estamos convictos e convencidos das responsabilidades, que é muito grande, as responsabilidades são grandes, mas temos confiança no nosso trabalho, eu tenho muita confiança no meu trabalho, tenho confiança de quem me ajuda, tenho confiança nos atletas, por isso vamos à luta. O campeonato é longo e nós não sabemos qual é o dia de amanhã, não é?
13: Sertanense Futebol Clube regressa assim aos Nacionais de Júniores, ao campeonato na 2ª Divisão de Júniores. A última presença tinha sido na época 2021-2022. Para fechar, digo-lhe que os Vikings do Castelo vão fazer o jogo de apresentação da sua equipa de hóquei em linha no próximo dia 12 de setembro, ou seja, no próximo sábado a partir das 19 horas. A entrada é livre, é no pavilhão desportivo do Castelo e vai por frente a frente os Vikings do Castelo com os Wervers da Covilhã. É sábado a partir das 19. É tudo, boa tarde.
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24: E depois do desporto, vamos daqui a pouco à música com a peça que passa.
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24: No ar o Em Linha, o Peça que Passa, aliás, seja bem-vindo. Hoje começamos com a Hermínia Silva e o Fado da Sina. O pedido é da Lara de Abrantes para dedicar ao tio Arnaldo.

Agora temos José Cid, Amar Como Jesus Amou, e este é o pedido do Rodrigo em Tomar. Dedica à avó Belmira, à namorada Carolina, um enorme beijinho de bom dia, com muita alegria, saudades e carinho. Também aqui para a equipa da rádio, beijinhos nossos.

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0: Estamos a 11 minutos de chegar à 1 da tarde. Obrigada por estar na nossa companhia. Bom almoço para si. Agora temos Britney Spears com este Baby One More Time. Está aqui o pedido da Cláudia de Tomar para dedicar à Ruth com votos e um feliz aniversário. Muitos parabéns, Ruth.

dia para sentir o sol também. Os 4:30, estamos em fecho de hora, vamos terminar com José Malhoa. Este é o pedido da Beatriz Ferreira, dedicado ao Belmiro, à mana Carolina e à amiga Rosete. Beijinhos, um dia feliz a todos na rádio e também a todos os ouvintes. Beijinhos nossos, daqui a pouco há notícias.

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1: 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Muito boa tarde, são 13 horas. 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Agora a informação local é uma edição do jornalista Dulce Cardoso. Muito boa tarde, Dulce.
2: Fernanda, muito boa tarde. Um homem de 21 anos foi detido em Vila Velha de Ródão por posse de arma proibida. Aconteceu no dia 4 de setembro, na sequência de uma denúncia de um cidadão que informava que se encontrava um indivíduo na via pública com uma arma de fogo. Assim, os militares do Núcleo de Investigação Criminal de Castelo Branco e de Idenha Nova deslocaram-se ao local, realizaram um perímetro de segurança na zona da ocorrência. A viatura suspeita foi interceptada, foi feita uma revista pessoal de segurança e depois uma busca domiciliária que resultou na apreensão de uma arma de fogo de calibre 12. O detentor desta arma foi detido, foi constituído arguído, os factos foram remetidos ao Tribunal Judicial de Castelo Branco, uma ação que contou com o apoio dos militares do Posto Territorial de Castelo Branco de Vila Velha de Ródão e Núcleo de Proteção Ambiental de Castelo Branco. Os discursos da Câmara e pessoais do Presidente da Autarquia, Carlos Miranda, denotam, no entender do Vereador do PSD na Câmara Municipal da Sertã, Fernando Amaral, falta de estratégia para a Câmara. A análise foi feita na última reunião do Executivo Municipal da Sertã, do passado dia 4 de setembro, com o Vereador a recordar algumas situações que o Presidente disse, quer em campanha, quer depois das eleições, e que têm a ver com a situação financeira da Câmara.
3: Mas a falta de estratégia denota-se num discurso que tanto diz que financeiramente estão bem, a maior parte dos projetos tem o apoio do PRR, pá, e de repente, depois do Christian, nós só ouvimos falar do Christian, do Christian, do Christian. Eu tenho quase a certeza que o próximo boletim municipal vai falar imenso do Christian. E as obras todas da revista anterior vão todas desaparecer. Esta falta de consistência do discurso, todos nós conhecemos a história da cigarra e da formiga, nós parecemos um concelho de cigarras. Eu nasci num concelho que éramos umas formiguinhas, era gente trabalhadora e estávamos preparados para os momentos difíceis. E agora parece que vivemos num concelho de cigarras, em que falamos de coisas muito bonitas e que vamos fazer isto, e planos de mobilidade, e escadas para o castelo e o centro de assistência em Sernais, e agora de repente não há dinheiro.
2: Assim, se as obras são, na opinião do vereador, maioritariamente apoiadas por fundos comunitários, fica por perceber porque é que não há dinheiro para avançar com as mesmas.
3: Mas eu não compreendo como é que não há dinheiro para avançar com as obras, se elas são quase todas apoiadas pelo PRR. Houve um aumento praticamente de 9% na massa salarial. Ninguém aumenta a massa salarial se não houver dinheiro. E de repente vamos ouvir um discurso que vai tudo parar.
2: O facto de ter sempre presente o discurso Christine faz também o vereador social-democrata pensar se estamos perante uma estratégia ou falta dela.
3: E isto denota alguma falta de estratégia. Ou então isto é uma estratégia. E era isso que eu gostava de perceber. Porque ouvi dizer, por exemplo, que o Centro de Assistência em Sernais vai parar por causa do Christian, quando antes do Christian não foi feito rigorosamente nada, os proprietários praticamente não foram contactados, até acho que já houve uma alteração do proprietário do terreno em causa. Quando não é feito nada e depois a seguir continua-se sem fazer nada, mas a desculpa que está no meio é o Christian, não me parece que seja muito justo o discurso, e nota aqui alguma falta de estratégia.
4: Uma tempestade como a Christine dá cabo de qualquer estratégia, principalmente

0: num concelho pequeno como o da Sertã. Foi desta forma que o presidente da autarquia, Carlos Miranda, começou por responder às críticas da oposição. O autarca reconheceu que a situação financeira do município é estável, mas alertou para a forte incerteza que se vive em relação ao futuro.
1: Agora, não há dúvida que a tempestade vem aqui deitar isto um pouco de pernas para o ar. E, sobretudo, aquilo que eu tenho neste momento como dificuldade é a indefinição relativamente ao futuro. Posso dizer que ainda ontem estive numa reunião com o Sr. Presidente da Unidade de Missão para nós tentarmos perceber o que é que ia ser o futuro, não só da Câmara Municipal da Sertã, mas de todas aquelas que foram atingidas pela tempestade de Cristina. Porque a verdade é que se fala de muita coisa, se prometem determinado tipo de apoios, há muitas ideias no ar e depois nós não vemos a concretização.
0: Certos estão apenas 60%, os restantes 40% ainda são uma incógnita e tal realidade coloca a Câmara numa situação complicada, justificou Carlos Miranda.
1: Se a Câmara Municipal tiver que colocar do seu orçamento 40% para as obras de reabilitação do município após a tempestade, nós vamos passar aqui um mau bocado neste sentido em que uma série de projetos que estavam aqui previstos vão ter que esperar um pouco mais. Porque 40% no âmbito desta tempestade é muito dinheiro. Nós estamos aqui a falar de mais de 10 milhões de euros de verbas, que, enfim, de situações que estão a cargo do município, portanto estamos a falar aqui de 4 milhões de euros que o município poderá eventualmente ter que colocar. Mas 4 milhões de euros, atenção, 4 milhões de euros para a Câmara Municipal da Sertão, para qualquer Câmara, é muito dinheiro.
0: Já em relação ao aumento da massa salarial criticada pelo PSD, o presidente da autarquia lembrou que a despesa cresce por imposição legal, decorrente do aumento do salário mínimo nacional e das progressões de carreira dos trabalhadores. Carlos Miranda aproveitou ainda a intervenção para elencar os investimentos que estão neste momento no terreno.
1: Desde logo, o mercado de Sernais do Bom Jardim, financiado parcialmente, portanto, há uma grande parte do mercado, mais de 50%, é financiado pelo orçamento da Câmara Municipal. Smart Workplace no Álvares Pereira, financiado pelo Centro 2030, através do ITI do Pinhal Interior. Mas depois lá está, lá vêm as revisões de preço, lá vêm os trabalhos a mais, que é a Câmara que suporta. Requalificação da Escola Padre António Lourenço Farinha, financiada pelo PRR. Ok, mas eu posso vos dizer, aliás, estávamos aqui todos na última reunião, quando nós fizemos, aprovámos aqui trabalhos a mais, no valor de mais de 300 mil euros. Ora, isto sai do orçamento municipal, estes trabalhos a mais. Vamos ver se temos alguma hipótese de que o PRR nos venha a pagar isso. Há aqui uma pequena possibilidade, mas para já sai do orçamento municipal. Relativamente à ampliação do centro de saúde, a mesma coisa. Rua A, orçamento da Câmara Municipal.
0: O autarca destacou ainda outras intervenções urbanísticas, como as obras na freguesia do Capsudo, nas localidades de Outeiro e Nespral, bem como requalificações na sede de concelho, designadamente no Largo, em frente ao pavilhão municipal e junto à Filarmónica. Fica por aqui esta manhã informativa, marcamos novo encontro para às 15 horas. Até já.
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3: Previsão do tempo para esta quarta-feira, 9 de setembro, com céu pouco nublado ou limpo. Também vento fraco a moderado, soprando por vezes forte nas terras altas e pequena descida de temperatura máxima no interior. As máximas previstas são de 26 graus em Figueira dos Vinhos e Pampilhosa da Serra, 27 em Vila de Rei e Pedrógão Grande, 28 em Oleiros e Ferreira do Zêzere, 29 na Sertã e Mação, 30 em Proença Nova, Vila Vera de Ródão, 32, Leiria 24, Coimbra 27, Porto Alegre e Santarém 29, 30 em Castelo Branco e Sernás Bom Jardim conta agora com 24 graus. Para si, um bom almoço.
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0: 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Ai, vai que eu...

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1: Muito boa tarde, são 14 horas.
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5: Passam já 7 minutos das 2 da tarde, seja bem-vindo, boa quarta-feira, estamos novamente juntos, vamos estar assim até às 5 da tarde. Muita música, boa disposição e hoje a começar aqui com Luís Fialho, venha daí.

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0: Ninho Vaz Maia com Avelino, que é o seu nome próprio. Escutamos também Catarina Rocha, Blaia e Gisela João, ainda Maria João. E hoje vamos falar de um guarda-redes que enfim, tem uma história muito, muito peculiar. Porquê? Porque ele pode estar num trono, se quiser. Às vezes diz-se na gíria que o trono é mesmo a cenita, mas não. Não é da Sanita que estamos a falar. É uma história para conhecer, então, nesta tarde, quarta-feira. Continuo desse lado. Daqui a pouco voltamos com Chico de Tini e Lucas Maia.
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Beatriz Pessoa, Lian Cruz, também Chico da Tina e Lucas Maia. Vamos falar da cantora Anitta, é que parece que ela é descendente direta do rei Davi. Sim, segundo uma pesquisa realizada pelo genealogista Marcos Sénior. Ora, o rei Davi foi governante do antigo reino de Israel, na região do Médio Oriente. Historicamente, e de acordo com os relatos bíblicos, ele viveu por volta do século X a.C. e foi o segundo rei a unificar as tribos israelitas, estabelecendo Jerusalém como a capital do seu reino. O território em que ele reinou corresponde geograficamente a áreas onde hoje se encontram Israel e os territórios palestinos. Como é que isto tem a ver com a cantora Anitta? Pois parece que sim. O estudo mapeou a árvore genealógica da artista e encontrou uma conexão com Branca Dias, uma famosa judia sefardita que fugiu da Inquisição Portuguesa no século XVI e se estabeleceu em Pernambuco. Essa ancestralidade judaica conecta a cantora a uma linhagem bíblica e histórica milenar, isto tudo na mesma frase, parece, enfim, uma coisa incrível, frequentemente documentada em registros sefarditas. Devido a esse mesmo tronco familiar, o levantamento também aponta que Anitta possui

parentesco distante com a cantora Marisa Monte e outras personalidades brasileiras. É verdade, Anitta, descendente do rei Davi. Agora imagina o rei Davi no século 10 antes de Cristo a ouvir assim esta sua familiar tão remota. Anitta e Pedro Sampaio, depois Leandro e fechamos o Era.

0: Muito boa tarde, Luís.
1: Olá, então, boa tarde, Fernanda. Trazemos de novo a informação local e regional. O Comando Territorial de Castelo Branco, através do Núcleo de Investigação Criminal de Castelo Branco e também de Idanha Nova, no passado dia 4, detiveram um homem de 21 anos por posse de arma proibida. Esta apreensão ocorreu no concelho de Vila Velha de Ródão. Na sequência de uma denúncia de um cidadão a informar que se encontrava um indivíduo na via pública com uma arma de fogo, os militares desta guarda deslocaram-se rapidamente ao local, realizando um perímetro de segurança na zona da ocorrência. Uma viatura suspeita foi, entretanto, interceptada, sendo efetuada uma revista pessoal de segurança e ainda, posteriormente, uma busca domiciliária, no qual resultou a apreensão de uma arma de fogo de calibre 12, tendo o seu detentor sido detido. O detido foi constituído arguido e os factos foram remetidos para o Tribunal Judicial de Castelo Branco. Como dá conta a Guarda Nacional Republicana em nota à imprensa, de acordo com o regime jurídico das armas e munições, quem se encontrar autorizado a deter, transportar, guardar, comprar ou adquirir qualquer arma elencada no artigo número 1, no número 1 do artigo 86º do mesmo diploma, encontra-se a incorrer no crime de posse de arma proibida. Importa ainda esclarecer que quem detiver arma não registada ou manifestada, quando obrigatório, constitui também um crime este por posse ilegal de arma. A freguesia do Carvalhal, no concelho da Sertã, assinalou no passado domingo o dia da freguesia. Dulce Cardoso.
0: A Junta de Freguesia do Carvalhal, no concelho da Sertã, assinalou no passado domingo, dia 6 de setembro, o dia da freguesia. Após uma missa em honra dos carvalhenses e antes do almoço convívio e da animação musical, a Junta entregou 3 prémios de mérito aos alunos do primeiro ciclo e do ensino secundário daquele território. O objetivo foi, além de apoiar as famílias, impulsionar a educação na freguesia e valorizar os conhecimentos dos mais novos, disse à Rádio Condestável o presidente da Junta, António Xavier.
2: Temos uma freguesia jovem, posso dizer que temos muitos alunos agora nos últimos anos temos tido muita gente qualificada com universidades e assim. E a gente acho que deve dar este impulso às crianças, se elas sentirem que são apoiadas, há até sentido para estudar. E a gente fizemos as notas ao Agrupamento de Escolas da Sertã e ao IBS Sernas. E depois fazemos uma seleção dos melhores alunos e damos um prémio.
0: Criado para unir a comunidade local, o Dia da Freguesia juntou cerca de 300 pessoas.
2: 300 e tal pessoas, já tivemos anos de ir a 400 e tal. Isso é que o fome. Há pessoas que não estão, por exemplo, tivemos famílias que estavam para batizados, outras festas, isso é... A gente também não pode segurar as pessoas todas. Quem quer vir, vai. Quem não quer vir, não vai.
0: Um dia que este executivo adotou para mostrar a força e a resiliência deste território, que chegou a pertencer ao concelho de Drogão Pequeno no tempo em que a agora freguesia deteve o título de concelho. A agora freguesia do Carvalhal tinha o nome de São João Batista, mas foi desanexada, passando a pertencer, sob a designação de freguesia do Amparo, em 1836, ao concelho de Oleiros e, 3 anos depois, ao da Sertã. A primeira vez anunciada a freguesia do Carvalhal terá sido na ata de aprovação de contas de 1894, datada de 20 de março de 1895, junta da paróquia de Nossa Senhora do Amparo do Carvalhal, pelo presidente Joaquim Fernandes Silva. Esta designação parece ter origem nos muitos carvalhos na região.
1: Freguesia do Carvalhal, no concelho da Sertã, assinalar assim o dia de freguesia, com apoio aos mais novos para os incentivar a estudar.
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0: Previsão do tempo para amanhã, quinta-feira, 10 de setembro. Vamos ter céu pouco nublado ou limpo, vento fraco a moderado, soprando por vezes forte nas terras altas até ao início da manhã, pequena descida da temperatura mínima e pequena subida da temperatura máxima, em especial na região sul. Sernas de Bonjardim conta nesta altura com 26 graus.
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Tony Carreira e esta ternura, momento ternurento da tarde, estes 4 minutos para nos deixar assim com uma calma, com uma paz interior. É uma coisa bonita. São os temas do Tony Carreira a fazer estas coisas. 13 minutos depois das 3 da tarde, altura para conhecermos então uma história no mundo do futebol que parece saída assim de um guião de cinema. Esta é uma delas. George Desmond Camurasi, guarda-redes de 36 anos e capitão do SE Dance, o clube que alinha no 9º escalão do futebol inglês, descobriu o quê? Recentemente, que o seu futuro pode estar muito longe dos relevados de Londres. Mais precisamente, pode estar num trono, exatamente. Conhecido no futebol como Big G, Camurasi ficou a saber que foi escolhido pela população para ser o novo rei de Toro, uma região do Uganda. A decisão surgiu após a morte do seu primo, que chegou ao trono quando tinha apenas 3 anos. Bastante caricato, estou a imaginar. De um dia para o outro, o guarda-redes viu-se perante uma escolha difícil. De um lado, a responsabilidade para com a população da sua terra natal e o compromisso que representa assumir a liderança do reino. Do outro está a vida que construiu em Londres e uma paixão que continua a ocupar o centro das suas atenções, ou seja, o futebol. Camurasi ainda não sabe qual será o próximo capítulo. Abdicar da carreira futebolística não é uma decisão simples, mas o relógio está a contar. A proclamação pública do novo rei está marcada para o próximo fim de semana. Será que vamos ter um rei guarda-redes? E há ainda outro detalhe que torna esta história particularmente invulgar. É o facto do guarda-redes ser capitão do SE Dons, um clube fundado pelo rapper britânico Don Strapsy e que ganhou notoriedade através das redes sociais e do YouTube, plataformas em que os seus jogos são transmitidos. A história de Camurasi faz lembrar também a de Peter Rufai, o antigo guarda-redes do Farense, conhecido como o Príncipe da Nigéria. Acho que já tínhamos ouvido falar dele. Rufai era filho do rei de Idimu, uma região na Nigéria. Quando o pai morreu, herdou a possibilidade de suceder ao trono, mas decidiu abdicar da sucessão real para seguir o sonho de ser futebolista. Vamos ver qual é que é a escolha de Camurasi e quando tivermos atualizações aqui, updates desta notícia, vamos trazê-las

com certeza. Mas, enfim, é uma posição bastante caricata. E então, se esta, enfim, se esta hipótese se cruzasse no seu caminho, o que é que faria? Ser rei na sua terra ou continuar com o seu trabalho normal? Vem, vem dançar. Este quer é dançar, Manuel Campos.

0: O tempo cantado nesta oração que junta António Zambujo e Caetano Veloso. Fazemos uma breve pausa, daqui a pouco voltamos com Calema.
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São os Alentons com Dona de Si. Escutamos também Mário Marta, Mónica Sintra, Calema e Léo Santana. A melhor música continua em português e com o sotaque do Brasil. Vamos ouvir A Maré com Silva. Boa viagem, bom trabalho para si.

0: Só boas marés, boas energias aqui na sua rádio. Continuo desse lado. Boa tarde.
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0: São os últimos momentos desta hora com Ana Jace e também Evandro, Ondas do Mar, a fechar Aurora Pinto e Maninho. Venha daí para a última hora da nossa sessão. Boa tarde, boa viagem.
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3: Boa tarde. São 4 horas no continente e na Madeira, 3 nos Açores. Seja bem-vindo ao programa da tarde de quarta-feira. Olá, Rita Fernandes, bem-vinda também.
4: Boa tarde.
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4: Luís Montenegro quer uma reflexão nacional sobre o estado da educação no país e sobre o que é preciso mudar nas escolas. Falta de assistentes operacionais é uma das maiores carências. 64% dos alunos em Portugal andam em escolas com falta de pessoal de apoio.

0: piorou o desempenho dos alunos. Os alunos estão piores a nível de competências do que estavam há 20 anos. É isso que demonstra o relatório PISA, o estudo internacional que avalia as várias competências dos alunos. Há pouco, o Primeiro-Ministro admitiu que é preciso fazer mudanças nas políticas de educação em Portugal.
1: Os resultados a que o país chegou tiveram explicações nas decisões que foi tomando ao longo dos anos. Creio, aliás, que é preciso registar precisamente a hombridade com que um anterior titular da pasta da educação o veio reconhecer. Isso não torna menos digna a sua contribuição para o Governo da República, porque todos aqueles que cá estiveram antes, com certeza, tomaram as decisões que entenderam mais importantes e mais adequadas, mas nós temos de fazer uma avaliação e concluir que o resultado obtido não foi o melhor. Portanto, não foi melhor é porque as decisões também não terão sido as melhores.
0: O Primeiro-Ministro pede uma reflexão nacional sobre os resultados do estudo que mostra que os alunos em Portugal estão piores do que estavam há 20 anos em competências como a leitura. Uma das razões para este pior desempenho é a falta de professores, mas também a falta de pessoal de apoio. 64% dos alunos em Portugal frequentam então escolas com falta de pessoal de apoio, como assistentes operacionais que acompanham e supervisionam os alunos nas escolas. 64% é um valor acima da média da OCDE, é o que mostram os dados mais recentes do estudo internacional, o PISA. Esse estudo, lido pela jornalista Inês Martins, mostra que mais alta do que a percentagem de falta de professores é a falta de pessoal de apoio nas escolas.
2: O relatório PISA, que avalia as competências dos alunos nos países da OCDE, concluiu que Portugal não está a acompanhar a média no que toca ao número de profissionais não docentes nas escolas. O estudo refere que no ano passado, em Portugal, 64% dos alunos estavam em escolas com um número insuficiente de auxiliares ao ponto de saírem prejudicados de alguma forma. A média da OCDE situa-se muito abaixo, nos 39%. No caso da falta de professores, o estudo reporta que as aprendizagens de 44% dos alunos saíram prejudicadas, um valor que também fica aquém da média da OCDE. Ainda assim, é um número que melhorou 18 pontos percentuais em relação ao ano anterior.
0: O estudo internacional mostra de que forma afetam os alunos a falta de assistentes operacionais nas escolas. Esta é uma das maiores carências nas escolas pelo país, e o trabalho das chamadas auxiliares é hoje mais exigente. Há praticamente uma vida que Celestina Costa é assistente operacional numa escola, uma história que conhecemos com a jornalista Carolina Ferreira. Esta assistente operacional queixa-se do salário, mas também de um trabalho que se tornou mais difícil à medida que os comportamentos dos alunos foram mudando ao longo dos anos.
3: Apresenta-se como encarregada operacional.
4: Sou responsável pelos assistentes operacionais. Eu desempenho este cargo desde 2008. Na altura era auxiliar de ação educativa. Aceitei esse desafio e estou até hoje.
3: Celestina Costa trabalha na Escola Básica e Secundária Quinta das Flores, em Coimbra.
4: E estou nesta escola há 40 anos. Foi a única escola que eu trabalhei. Já vinha de uma instituição.
3: Que tipo de problemas enfrenta no dia-a-dia?
4: Nós aqui, por acaso, temos uma sorte que a nossa escola não é de nem pancadarias, nem temos uns meninos mais problemáticos do que outros, mas estamos numa escola boa, é a minha ideia. Coisinhas só de namoraditos, mas nada grave.
3: Na comparação entre o presente e o passado, registra diferenças.
4: Os meninos eram bem mais crescidos e éramos uma família. Eles brincavam connosco, nós brincávamos com eles e eram metade dos alunos, se tanto, do que é agora. Agora não são tão bem educados como antigamente. Nós dizemos-lhe hoje que não e eles querem saber o porquê do não. E é um bocadinho difícil, mas também temos em meninos muito adoráveis.
3: Na reta final da carreira, garante que voltava a seguir o mesmo caminho, mesmo se pudesse voltar atrás.
4: Gosto muito do que faço e escolhi a mesma profissão, sim. Agora é um bocadinho

0: já esgotada, porque precisava também de ir para casa descansar.
1: Ainda falta muito?
0: Idade. Tempo de serviço tenho 46, mas idade só tenho 64 e fui agora saber. E disseram-me que eu ia com 700 euros para casa. E eu disse, o que é isto? É injusto.
2: Celestina Costa, assistente operacional há mais de 40 anos numa escola. Os salários dos assistentes operacionais das escolas são uma das preocupações da Frente Comum. O coordenador para a área da educação, Artur Sequeira, defende a reposição de uma carreira que permita refletir a progressão nos salários.
3: A dignificação da sua carreira, a reposição das carreiras. Desde que deixou de haver o auxiliar de manutenção, as escolas passaram a gastar muito mais dinheiro na manutenção, que são as câmaras municipais que fazem, mas pronto, é muito mais caro. Havia um homem ou uma mulher que trabalhava dentro da escola, que arranjava uma maçaneta da escola, que mudava o vidro, isso tudo deixou de aparecer. Portanto, agora tem que se contratar sempre uma empresa fora para fazer esse trabalho. E o que está a pedir é que as carreiras anteriores sejam restabelecidas e que seja criada uma carreira especial nas escolas de auxiliar da ação educativa. Ora bem, o que é que nós pretendemos com esta carreira? Entendemos que os assistentes operacionais, os assistentes técnicos estejam ligados à sua função de administração escolar e de auxiliar da ação educativa.
2: O coordenador para a área da educação, coordenador da Frente Comum, Artur Sequeira, contesta o modelo de contratação dos assistentes operacionais.
3: Todos os que são contratados são pelas câmaras municipais. E as câmaras municipais contratam assistentes operacionais. E depois não põe no concurso contrato de assistentes operacionais para apoio educativo, não põe nada disso. Assistentes operacionais para a Câmara Municipal. E depois estes trabalhadores são mandados para a escola e nos períodos não letivos da escola são colocados nas câmaras municipais. Não estou a dizer em todas, mas a grande maioria das câmaras municipais vai buscar os trabalhadores às escolas e vai pô-los a fazer funções em área das câmaras municipais. Tanto pode ser a varrer a rua, como pode ser a dar apoio numa piscina, como pode ser estar dentro de uma biblioteca. Deixam, estes trabalhadores deixam de ter uma exclusividade de funcionamento, de função à escola.
2: Os assistentes operacionais continuam a ser uma das maiores carências das escolas pelo país. É isso que mostra o estudo internacional que todos os anos avalia os resultados dos alunos nas escolas e o que está a ter impacto negativo nesse desempenho escolar. 64% dos alunos andam em escolas com falta de pessoal de apoio, como é o caso dos assistentes operacionais. O Primeiro-Ministro anunciou hoje que vai ser prolongado até ao final do ano a ajuda extraordinária para o gasóleo agrícola, um anúncio feito depois da reunião do Conselho de Ministros sobre ajudas para outros setores. Luís Montenegro remeteu para a próxima semana ajudas para o setor dos transportes, para os bombeiros, também para as instituições particulares de solidariedade social. Para já, diz Luís Montenegro, avança esse prolongamento da ajuda para o gasóleo agrícola.
4: Prolongar até ao final do ano o apoio extraordinário ao gasóleo agrícola, que se consagra com 10 cêntimos por litro, regime que esteve em vigor até 30 de junho e que nós prolongamos agora de 30 de junho até 31 de dezembro. É nesta área particular uma outra medida, às muitas que temos vindo a implementar e decidir, para mitigar, diminuir o impacto que é, de facto, muito, muito significativo do aumento do preço dos combustíveis na vida das pessoas.
2: É uma ajuda de 10 cêntimos por litro que fica em vigor até ao final do ano para o gasóleo agrícola, é o que explica o Primeiro-Ministro. A Comissão Europeia vai dar mais de 100 milhões de euros à Espanha para ajudar a gerir a situação em Ceuta, que continua com migrantes que entraram em Ceuta em julho. O financiamento europeu é uma ajuda de emergência para reforçar o controle de fronteiras carreiras, com o envio de mais pessoal para Ceuta e também para a compra de mais equipamento de vigilância, é o que explica a Comissão Europeia. O primeiro-ministro espanhol também anunciou um reforço dos serviços secretos. Pedro Sánchez deu uma entrevista à TVE, acompanhada pela correspondente da RTP Antena 1, Ana Romeu. O primeiro-ministro espanhol admite que o país precisa de trabalhar na antecipação de movimentos como o que aconteceu em Ceuta.
1: Mais de um mês depois, ainda não há uma resposta clara.
5: O Estado tem que melhorar. Como nos preparamos para ataques híbridos desta natureza? Claro que temos que investir muito mais no controle e no perímetro da fronteira. Temos investido muito. Investimos cerca de 180 milhões de euros na fronteira durante estes anos em que estou à frente do Governo de Espanha.
1: Vão ser desclassificados documentos da polícia, serviços militares e secretos sobre o período de 1 de julho a 1 de agosto. O que diz Sánchez é que, de facto, se verificou uma subida nas entradas a nado, centenas de pessoas a mais em Ceuta, mas nada fazia prever esta avalanche de migrantes e jovens.
5: Sobre a antecipação, a prevenção, é importante ter informações suficientemente sofisticadas para que possamos ver, no mundo digital, como se podem produzir movimentos tão importantes como aqueles que aconteceram nos dias 30 e 31 de julho. Creio que é um dos elementos que temos que melhorar, mas insisto, olhando para as informações que tivemos, desde logo, não se previu em absoluto uma chegada massiva de tantos imigrantes.
1: E à pergunta o que podia ter feito Espanha do outro lado da fronteira, o primeiro-ministro acredita que foi tomada a atitude mais inteligente.
5: O que teria feito outro governo? Teria atirado contra essas pessoas, jovens, menores, meninos, meninas? Ou não foi mais inteligente permitir que pudessem entrar para, posteriormente, em 90%, nas horas seguintes ou nos dias seguintes, saírem da cidade autónoma de Ceuta?
1: Sobre a interferência de Marrocos nesta crise, volta a dizer que o governo tem que atuar com provas judiciais e responsabilidade.
2: A crise migratória em Ceuta que continua a agitar a política espanhola. A Comissão Europeia vai avançar com medidas para o alojamento de curta duração, como o arrendamento turístico de casas. É uma resposta à falta de casas nas zonas com maior pressão turística pela Europa. Por isso, o Comissário Europeu para a Habitação avança com uma lei da habitação acessível.
6: There has been an increase in short-term rentals.
7: Houve um aumento do alojamento de curta duração que provocou que as pessoas fossem expulsas das suas casas e provocou um aumento dos preços, o que é totalmente inaceitável. Se olharmos para o que aconteceu aos preços, é preocupante. Os números contam-nos a história. Nos últimos 10 anos, as rendas aumentaram 59% em Berlim, 75% em Madrid e 103% em Lisboa. Isso significa que as pessoas normais com empregos normais não conseguem viver onde trabalham.
6: Normal people with normal jobs are not able to live where they serve.
2: É apresentada esta tarde a Lei da Habitação Acessível em Bruxelas para responder à falta de habitação pela Europa.
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0: Miguel Araújo e Rui Veloso, e o que eles fazem bem é canções mesmo. Estamos de volta já na última hora do Hoje à Tarde, até às 5, numa oferta dos móveis Alviala.
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0: Daqui a pouco temos um estudo que nos mostra que são as espécies assim mais pequeninas as primeiras a indicar as alterações climáticas. Para já, Napa com este sortudo. Daqui a pouco há Nuno Ribeiro e Soraya Ramos, também os 4:30 e Luís Trigacheiro, ainda o Richie Campbell. Boa viagem, sempre ao som da sua rádio. Boa tarde.

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0: É muito boa, onde é este You de Richie Campbell. Escutamos também os 4 e meia, Luís Trigacheiro, Nuno Ribeiro e Soraya Ramos. É a melhor música em português. E agora um estudo internacional publicado na revista Nature Communications, com a participação do investigador Neftali Silero, da Faculdade de Ciências da Universidade do Porto, analisou mais de 4.200 espécies de pequenos mamíferos a nível global. Estamos a falar de morcegos, toupeiras, ouriços, coelhos, lebres e roedores. As principais conclusões da investigação indicam que cerca de 40% das espécies estão restritas a uma zona climática específica, sendo este fenómeno particularmente frequente nos roedores. Metade destas espécies são consideradas super especialistas, limitadas a subzonas climáticas concretas. Os cientistas alertam que a alta especialização climática poderá tornar estas espécies mais vulneráveis a alterações ambientais rápidas, uma vez que possuem uma menor amplitude de resposta a variações climáticas. Como próximos passos, a equipa pretende analisar como a vulnerabilidade climática varia entre diferentes regiões e grupos, utilizando também estes animais para estudar a resposta das comunidades às grandes alterações climáticas do passado, durante o quaternário, o período geológico atual da Terra. Os mais pequeninos aqui a darem sinais, os mais vulneráveis também. Estamos com 18 minutos para as 5 da tarde. 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
0: E daqui a pouco mais duas duplas, São Pedro e Joana Almeirante, Rita Rocha e Diogo Pissarra, para ouvir na sua tarde de quarta-feira. Boa viagem.
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0: MILF, Bárbara Tinoco, e ao que parece aqui, segundo este tema, há vontade de ter mais filhos para serem irmãos da pequena Masha. Escutamos ainda Rita Rocha e Diogo Pissarra, São Pedro e Joana Almeirante. 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
0: Na despedida da hora, os Descendentes com a sua Carolina. Venha daí para mais um Clube do Som com o Hugo Rafael. Fique bem, até amanhã.

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3: Uma ótima tarde, são 17 horas.
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Top 10 é Olívia Rodrigo. Primeiros acordes desta sessão do Clube do Som. Quarta-feira, 9 de setembro, já a meio da semana, como o tempo passa tão rápido. Os melhores temas deste verão, para o seu regresso a casa, para a hora do lanche. Se for o caso, boas férias, aproveite muito bem os merecidos dias de descanso. Agora, Dominique Fike com Baby Doll, uma versão muito especial. Depois, há Summer e muito mais. Vai na estrada, conduza sempre com toda a precaução. Momento certo para aumentar mais um pouco o volume do seu rádio.

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Boa viagem, um ótimo regresso a casa, bom descanso, bom lanche. Serás de um jardim com 25 graus, quarta-feira, 9 de setembro. As boas energias dos temas que mexem consigo no verão de 2026. American Girls, Harry Styles, Waves, One Direction. Lá atrás, com a visita de Teddy Swims. Agora, Santos Silva, o remake de Pump It Up. Esse clássico já com alguns aninhos, agora com nova roupagem. Só boas vibrações para o melhor regresso a casa. Momento certo para aumentar mais um pouco o volume do seu rádio.

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É um saber com... Primeiro com o saber de Sunset, este We Are The People, a dupla Australian Empire of the Sun, um tema intemporal. Quase nas despedidas do verão de 2026. Tornaste um jardim com 24 graus, lá atrás com a visita de Taylor Swift. Já sabe que a hora certa não deve perder mesmo a informação local e regional. Fico muito bem informado sobre aquilo que se passa na nossa região.

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3: Então, para todos, muito boa tarde. O Comando Territorial de Castelo Branco, através do Núcleo de Investigação Criminal de Castelo Branco e também de Idenha Nova, deteve um homem de 21 anos no passado dia 4 por posse de arma proibida no concelho de Vila Velha de Ródão. Na sequência de uma denúncia de um cidadão a informar que se encontrava um indivíduo na via pública com uma arma de fogo, os militares daquela guarda deslocaram-se rapidamente ao local, realizando um perímetro de segurança na zona da ocorrência. Uma viatura suspeita foi interceptada, sendo efetuada uma revista pessoal de segurança e ainda uma busca domiciliária que resultou na apreensão de uma arma de calibre 12, tendo o seu detentor sido detido. O detido foi constituído arguido e os factos foram remetidos ao Tribunal Judicial de Castelo Branco. Esta ação contou ainda com o apoio dos militares do Posto Territorial de Castelo Branco, também de Vila Velha de Ródão e do Núcleo de Proteção Ambiental, também de Castelo Branco. A GNR relembra que, de acordo com o regime jurídico das armas e munições, quem, sem se encontrar autorizado, detiver, transportar, guardar, comprar ou ainda adquirir qualquer arma elencada no número 1 do artigo 86º do mesmo diploma, encontra-se a incorrer no crime de posse de arma proibida. Importa ainda esclarecer que quem detiver arma não registada ou manifestada, quando obrigatório, constitui um crime de posse ilegal de arma, lembra ainda a Guarda Nacional.

0: e valorizar os conhecimentos dos mais novos, disse à Rádio Condestável o presidente da Junta, António Xavier.
1: Temos uma freguesia jovem, posso dizer que temos muitos alunos agora nos últimos anos temos tido muita gente qualificada com universidades e assim. E a gente acho que deve dar este impulso às crianças, se elas sentirem que são apoiadas. Há até sentido para estudar. E já fizemos as notas ao agrupamento de escolas da Sertã e ao IBS Sernais. E depois fazemos uma seleção dos melhores alunos e damos um prémio.
0: Criado para unir a comunidade local, o Dia da Freguesia juntou cerca de 300 pessoas.
1: 300 e tal pessoas. Já tivemos anos de ir a 400 e tal. Isso é que o fome. Há pessoas que não estão. Por exemplo, tivemos famílias que estavam para batizados, outras festas. A gente também não pode segurar as pessoas todas. Quem quer vir, bem. Quem não quer vir, não vai.
0: Um dia que este executivo adotou para mostrar a força e a resiliência deste território, que chegou a pertencer ao Conselho de Drogão Pequeno no tempo em que a agora freguesia deteve o título de conselho. A agora freguesia do Carvalhal tinha o nome de São João Batista, mas foi desanexada, passando a pertencer, sob a designação de Freguesia do Amparo, em 1836, ao Conselho de Oleiros e, 3 anos depois, ao da Sertã. A primeira vez anunciada a freguesia do Carvalhal terá sido na ata de aprovação de contas de 1894, datada de 20 de março de 1895, junta da paróquia de Nossa Senhora do Amparo do Carvalhal, pelo presidente Joaquim Fernandes Silva. Esta designação parece ter origem nos muitos carvalhos na região.
2: Junta de Freguesia do Carvalhal, no Conselho da Sertã, assim a valorizar o estudo dos alunos daquela freguesia.
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4: 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Previsão meteorológica para amanhã: céu pouco nublado limpo, vento fraco a moderado e pequena descida da temperatura. Neste momento, Serra Estoril Jardim com 24 graus.
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Cold Heart, Elton John e Dua Lipa. Bem, a propósito, Sir Elton John, cantor e compositor britânico, despediu-se ontem dos palcos no Rock in Rio Brasil. 120 mil pessoas assistiram ao vivo a última apresentação ao vivo do cantor britânico, apesar das dificuldades fruto da idade do cantor britânico, depois da tour de despedida, em que não conseguiu ir ao Brasil. Desta vez, dada a oportunidade desse festival, apresentou-se para o derradeiro show, para a última apresentação. As dificuldades físicas, mesmo assim, as gravações dão para ver a fantástica performance, apesar da idade e dos problemas de visão e audição. A performance foi incrível, o talento, a voz continua lá. E agora, Shakira e Burna Boy com Die.

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9: Estamos sempre consigo, 24 horas por dia, é a hora 2 do Globo da Som, quarta-feira, 9 de setembro. Agora uma informação de trânsito e, portanto, para quem circula no IC8, há poucos minutos atrás um acidente, uma colisão que envolveu 3 veículos ligeiros, próximo do nó de acesso para o Carvalhal. Portanto, nesta altura o trânsito está cortado entre os nós de acesso ao IC8 do Carvalhal e Pedrógão Pequeno. A alternativa é mesmo a Nacional 2. Relembro que foi então um acidente que envolveu 3 veículos ligeiros, dando origem a 3 feridos leves. Trânsito está cortado nos dois sentidos, portanto, a alternativa é a Nacional 2. Na música, Georgie com Lips of Us.

Self-Aware, de Temple City, lá atrás Lady Gaga e Bruno Mars, em Die With A Smile, quarta-feira, 9 de setembro. Boa viagem, por acaso boas férias. Agora recebemos Ariana Grande, é um dos temas do momento. Uma das músicas obrigatórias na banda sonora do verão de 2026. Hate That I Made You Love Me é a próxima no palco de Contestável.

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Hold Me in the Dark com Miles Smith, lá atrás com December, menos de 4 minutos para as 19 horas. Recordo então essa informação de trânsito e C8 cortado entre os nós de acesso do Carvalhal e Pedrógão Pequeno, devido a um acidente. Foi então uma colisão que envolveu 3 veículos ligeiros e deu origem a 5 feridos leves. A alternativa para os automobilistas é então a utilização da Nacional 2. Recordo, trânsito cortado então nos 2 sentidos neste momento. The Second Voice, Let Me Be, para os últimos acordes. Às 19h, o simultâneo informativo continua.

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4: E já são 7 horas no continente e na Madeira. 6 nos Açores. Está na altura também de voltarmos à informação. Rita, principais títulos.
5: Há um novo aumento no preço do cabaz com bens essenciais. Custa agora 255 euros, cerca de 4 vezes mais do que há 4 anos. A Ministra do Trabalho adianta que o suplemento extraordinário para os pensionistas vai abranger cerca de 90% dos reformados. O pagamento vai ser feito de uma só vez, juntamente com as pensões de dezembro. A FENPROF desvaloriza a medida anunciada hoje pelo Ministro da Educação, que anunciou que a partir da próxima semana as escolas passam a poder contratar professores todos os dias.
4: Porto com 20 graus, nesta altura Lisboa e Coimbra com 23, Funchal e Ponta Delgada 26, Faro 28. Notícias às 7 com Rita Fernandes na Antena 1.
5: Há um novo aumento no preço do cabaz alimentar da Deco Proteste, que reúne produtos considerados essenciais. Custa agora 255 euros, cerca de 4 vezes mais do que há 4 anos. O porta-voz da Deco Proteste, Nuno Figueiredo, explica quais os produtos que mais contribuíram para que o cabaz esteja agora mais caro.
6: O aumento mais significativo que se registra esta semana face à semana anterior diz respeito à courgette, também ao carapau e ao atum em posta enlatado. Estes produtos tiveram um aumento muito considerável e foram eles que, em certa medida, desestabilizaram o valor final do cabaz, que continua em tendência de subida. Se for ao supermercado, por exemplo, na segunda-feira, e levar 50 euros para fazer compras, se tiver feito o mesmo procedimento em janeiro deste ano, portanto há 9 meses, precisa de ter mais 14 euros para comprar as mesmas coisas que comprava no início do ano. Portanto, estamos a falar num aumento de 13,5 euros, para ser mais rigoroso, no valor dos produtos em 9 meses.
5: O porta-voz da Deco Proteste, Nuno Figueiredo, explica também que a tendência é o preço do cabaz de produtos essenciais continuar a subir.
6: Tendo em conta que estamos a falar de um bem que é quase a base de tudo isto, e eu refiro-me concretamente aos combustíveis, tudo aquilo que depender de transportes vai ter repercussões, e o cabaz e os bens alimentares vão acabar por sentir bem o aumento dos preços. Portanto, os combustíveis claramente poderão ter uma relação direta no aumento do final do preço do cabaz, como já aconteceu noutras ocasiões, ainda este ano, 2026. Sempre que os combustíveis aumentavam,

0: do que há 4 anos. O ministro da Economia, Manuel Castro Almeida, diz que as medidas anunciadas nos últimos dias para responder ao aumento do custo dos combustíveis foram as ajudas possíveis. O ministro reconheceu que a descida do IRS até ao 6º escalão e também o bónus que vai ser pago aos pensionistas são medidas que não são suficientes para responder ao aumento do custo de vida, mas diz que foram os apoios possíveis.
1: Nunca é suficiente. Nenhum país que tenha contas equilibradas tem o dinheiro suficiente para apoiar uma situação de guerra, ou consequências da guerra. O país não está em guerra, mas está a sofrer consequências da guerra. E, portanto, estamos a dar o apoio que é possível. E o que eu faço notar é que num ano que era particularmente exigente, onde o governo admitia não ter nenhum saldo orçamental, afinal, o ministro das Finanças vem dizer é que íamos ter um saldo orçamental que permite alocar mais 800 milhões de euros de despesa pública e, mesmo assim, continuar com as contas positivas, com as contas em ordem, como ontem disse o primeiro-ministro. Este é que é o dado novo que é preciso relevar.
0: Foi a prioridade, uma das prioridades do governo, manter as contas certas, é o que diz o ministro da Economia sobre as medidas anunciadas nos últimos dias pelo governo, uma descida do IRS até ao 6º escalão e também um bónus para os pensionistas. O ministro da Economia diz que foram as ajudas possíveis, tendo em conta as contas feitas pelo governo. A ministra do Trabalho adianta que o suplemento extraordinário que vai ser pago aos pensionistas vai abranger cerca de 90% daqueles que recebem pensões e adiantou também que esse bónus vai ser pago de uma só vez, juntamente com as pensões de dezembro. São explicações dadas esta tarde pela ministra do Trabalho, Maria do Rosário Palma Ramalho. Esclareceu também que o dinheiro para estas medidas não vai sair do dinheiro da Segurança Social, mas sim do orçamento do Estado. A FENPROF desvaloriza a medida apresentada hoje pelo Ministro da Educação e diz que não vai resolver o problema da falta de professores. A partir da próxima semana, as escolas podem recrutar professores em qualquer dia, sem que seja preciso esperar pela data marcada de uma reserva de recrutamento. O anúncio foi feito pelo Ministro da Educação, Fernando Alexandre, mas a FENPROF insiste que o problema de fundo mantém-se. Não há professores em quantidade suficiente e, por isso, desvaloriza a medida anunciada pelo Ministro. É o que explica Feliciano Costa, Secretário-Geral da FENPROF.
2: Há pessoas que podem ser colocados todos os dias no mecanismo da contratação de escola. O diminuir o prazo entre reserva de recrutamento pode ter utilidade. A questão que se põe é, não havendo professores nas reservas de recrutamento, não pode adiantar nada, parece-nos a nós.
3: Podemos dizer então que esta medida anunciada pelo governo, do ponto de vista prático, não vai ter grande influência nas escolas?
2: Não terá. Eu sou ministro, enfim, gosto de fazer estes malabarismos. O problema aqui, repito, não está na reserva de recrutamento, não está no mecanismo da colocação de professores, está mesmo na falta de candidatos.
0: O secretário-geral da FENPROF, Feliciano Costa, que não acredita que a medida anunciada hoje pelo ministro da Educação vá resolver o problema da falta de professores nas escolas, sendo que o problema de fundo é mesmo não haver professores em quantidade suficiente. O Chega pede ao Parlamento para ouvir o diretor da Polícia Judiciária com urgência para esclarecer as declarações da ministra da Justiça. Rita Júdice avançou com um número sobre o custo da destruição de químicos por parte da Polícia Judiciária, isto no processo relacionado com o atrelado apreendido quando Luís Neves era diretor da PJ, um valor avançado pela ministra, diferente daquele que foi avançado por Luís Neves. E agora, André Ventura quer esclarecimentos no Parlamento.
4: Nós decidimos hoje chamar ao Parlamento o seu diretor nacional da Polícia Judiciária, para que possa dizer aqui, em viva voz, o que é que aconteceu com tudo isto

0: Que informações transmitiu à Sra. Ministra da Justiça? Que informações transmitiu sobre a apreensão do material roubado? Que informações transmitiu sobre o material apreendido? E se é verdade o que a Sra. Ministra da Justiça diz, que a Polícia Judiciária lhe mentiu e lhe deu informação errada?
1: André Ventura quer esclarecimentos no Parlamento por parte da Ministra da Justiça, em causa uma diferença entre os custos da destruição de químicos por parte da Polícia Judiciária no processo relacionado com o atrelado apreendido quando Luís Neves era diretor da Polícia Judiciária, a diferença de valores avançados pela ministra e por Luís Neves. O Tribunal de Contas Europeu revela que a União Europeia conseguiu reduzir a dependência dos combustíveis fósseis russos, mas pouco avançou na aposta em energias limpas. É o que mostra um relatório divulgado hoje pelo Tribunal que fiscaliza a utilização do dinheiro da União Europeia. Portugal é um dos três Estados-membros que conseguiram articular de forma positiva, Inês Martins, as medidas do Plano Energético Europeu com os planos nacionais para a energia.
2: Olhando para o Plano Europeu para acabar com a dependência dos combustíveis fósseis russos, o tal Repower EU, o Tribunal de Contas Europeu concluiu que, de forma geral, só 35% das medidas são referidas em planos nacionais de energia e clima nos Estados-membros. Portugal é exceção à regra. O Tribunal de Contas Europeu afirmou que, além da Hungria e dos Países Baixos, também por cá foi possível cumprir o objetivo de articular todas as medidas com o Plano Nacional. Ora, apesar de os auditores afirmarem que a dependência europeia face à Rússia até diminuiu, persistem desafios importantes. Continuou a chegar à Europa petróleo russo através de países terceiros e há Estados-membros que continuam a importar quantidades consideráveis de gás natural. Por isso, o Tribunal de Contas Europeu propõe à Comissão que, no futuro, quando forem lançados mais instrumentos deste género, devem ser comunicadas metas claras e orientadas para os resultados e devem ser definidos indicadores de desempenho explicitamente ligados aos objetivos pretendidos.
1: São indicações dadas pelo Tribunal de Contas Europeu para que a União Europeia consiga estar cada vez menos dependente dos combustíveis fósseis russos.
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0: um dos grandes sucessos dos Duran Duran, Ordinary World. É hora 3 do Clube da Saúde, de novo, bem-vindos, quarta-feira, 9 de setembro, as boas memórias da música, os grandes clássicos, sempre com o apoio da Soprai.
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0: 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Muito em breve, mais um folheto Aqui é Fresco, com as melhores opções para as suas compras e poupanças. Agora Michael Field em Moonlight Shadow.

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0: Peter Gabriel, atrás Brian Ferry com Jealous Sky. São as últimas memórias desta viagem no tempo. 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

E fica então essa informação quase ao segundo. Situação normalizada neste momento no IC8, depois do corte de trânsito que demorou ainda algum tempo, devido então a esse acidente que ocorreu esta tarde, que envolveu três veículos ligeiros com cinco feridos leves. Neste momento, então, situação normalizada, esse acidente que ocorreu às 17h47, e neste momento já é possível circular nos dois sentidos. O trânsito foi normalizado há poucos instantes atrás. Fica então essa nota mesmo em cima do acontecimento. Ponto final nesta hora 3 do Clube do Som. Depois das 20 horas, vamos estar em linha consigo.

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6: Muito bem-vindos a este espaço de discos pedidos. Já estamos em linha consigo, quarta-feira, 9 de setembro. 274-821 é o nosso número de serviço. Pode participar e juntar-se a nós. A primeira participação já está do outro lado da linha. Muito boa tarde.
7: Boa tarde, Sr. Hugo.
6: Viva, falo com o nosso ouvinte.
7: Manuel Raul, Centro Social e Paroquial São
6: Antônio. Bem-vindo à antena. Vamos à nossa frase.
7: Publicidade é a alma do negócio e vista na rádio condestável que é um bom investimento.
6: O primeiro tema desta hora, com dedicatória.
7: Como essa casa, depois a três funcionários que estão agora aqui, Helena Carlos, Anabela Coelho e Sónia. Depois para a Maria Adília, Natália da Curceira, Jorgina de Tramagal, Luciano da Torres das Verdes, Paulo Januário Valhares, Manuel Ramos, Vila Velha de Roda, João Geirinhas, Carlos Dias, Todos Verdes, Eduardo Gomes Santarém, Quitéria Bencrença, Maria Leonor do Ancião, Maria do Rosário de Proença à Nova e Maria do Rosário e seu Reis da Sertã, António Crabo de Mar, Nina da Rosa, Pedro Miguel da Comenda, Irmina de Marrados. E até amanhã, se vocês quiserem, muito obrigado pela atenção.
6: Até uma próxima oportunidade, uma excelente noite e boa audição.

0: Rumo ao telefone 274-800-021. Muito boa tarde, quase boa noite.
1: Boa tarde ou boa noite, senhor?
0: Viva, falo com o nosso ouvinte.
1: Adelino Santos de Abrantes.
0: Bem-vindo, vamos à nossa frase.
1: Publicidade é alma do negócio, faça publicidade na rádio contestável, que é um bom investimento.
0: O próximo tema, com dedicatória.
1: Para o meu irmão Francisco, para o meu irmão Vítor, para a senhora Joaquina Dias do Gavião, para a senhora Leonor Ancião, para a Fernanda e para o senhor Hugo e para todos os ouvintes.
0: Muito obrigado pela nossa parte, uma ótima noite e boa audição.
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0: Luís Jorge, e a próxima participação, muito... Boa noite. Boa tarde, quase boa noite.
1: Boa noite, senhor. Como está?
0: Bem, muito obrigado. Falo com o nosso ouvinte.
1: João Engenhinhas, é um leito.
0: Ora, muito bem-vindo à antena. Vamos à nossa frase.
1: Muito obrigado. A publicidade é a alma do negócio e isto é publicidade na rádio condução. Quer dizer, vou melhor investimento.
0: Certíssimo. O próximo tema com dedicatória.
1: Para si e para toda a família, com você, boa noite, quarta-feira. Para todos que trabalham na rádio condução. Mas já primeiramente para esse senhor que me deixou a linha aberta, um grande abraço para ele, cumprimentos lá em casa. Dona Conceição, Dona Joaquina Dias do Gavião, com os seus melhores, do Gerardo e da filha também. Dona Marilena Ordiança, aos seus irmãos e seu filho, Dona Quitéria de Benquerense, Dona Rosete, Dona Conceição do Sabugue, Dona Joaquina Dias do Gavião, Dona Rosário Bentevra, Dona Maria Adília do Curso, Sr. António Manuel Ramos da Marinha Grande, Sr. Manuel Ramos também do Curso, Sr. Manuel Ramos de Vilhabete de Rosa, sua esposa, Dona Rosário, seu filho Carrito, Sr. Joaquim Lopes do Paúlio, Sr. Carlos Dias de Torreveda, Sr. Paulo Januário, e vai para todas, todos que estiverem a ouvir, a todos, muito boa tarde, e depois, Sr. Até ao próximo, muito obrigado.
0: Até à próxima oportunidade, uma ótima noite e boa audição.

0: Nuestro hermano Alejandro Sanz e a próxima participação. Muito boa noite.
1: Boa noite, Sr. Hugo.
0: Viva, falo com o nosso ouvinte.
1: Maria Adila do Curso.
0: Bem-vinda, vamos à nossa frase.
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0: Próxima convidada, a Rebeca Adicatória.
1: Vai para a Natália da Coticeira, Maria Linda Pousa Pousa de Ancião, Maria do Rosário de Provença Nova, Georgina do Tramagal, Joaquina Dias do Gabião, Quitéria das Bancarentas, Irmina de Madras de Leiria, Manuel Raul, Paulo Genuário de Valhares, Luciano de Torres das Vargas, João Girinhas de Oledo, Manuel Ramos da Vila Velha de Rodão, Pedro Miguel da Comenda, Carlos Dias Torres Vedras, Eduardo Gomes de Santarém, António Cravo Tomari, Glorinha de Alcaínes, Nina da Roda, Paula de Lousada, com beijinho, a vocês todos da Rádio, o resto do auditório, e até amanhã, se vocês quiserem, muito obrigado.
0: Até a próxima oportunidade, uma ótima noite e boa audição.

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0: Estamos em linha consigo, é a segunda parte, quarta-feira, 9 de setembro, 274-800-021. É o nosso número de serviço, pode participar e juntar-se a nós até às 20 horas. Muito boa noite.
1: Olá, boa noite.
0: Viva, falo com o nosso ouvinte.
1: É António Vital.
0: De Santarém, do coração do Ribatejo para o mundo através da Contestável. Muito bem-vindo. Vamos à nossa frase.
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0: O tema que escolhe?
1: Então, vamos ouvir aí o George Benson, In Your Eyes, não há?
0: E a dedicatória?
1: A dedicatória vai para todos. Para toda a gente.
0: Fica feita a dedicatória, uma ótima noite e boa audição.

0: Weekend in Your Eyes. Muito boa noite.
1: Olá, Sr. Hugo. Muito boa noite.
0: Viva. Falo com a nossa ouvinte.
1: Maria Leonor de Poça Flores de Ancião.
0: Bem-vinda. Vamos à nossa frase.
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0: O próximo tema para dedicar.
1: Ao meu filho, às minhas manas, ao Sr. António Manuel da Marinha Grande, Sr. Manuel Ramos e a sua família de Vila Velha de Rodão, e Dona Natália da Corticeira, Sr. Adelino de Abrantes, Sr. António Cravo de Tomar, Dona Georgina de Tramagal e a sua família, Sr. Jeirinhas, Dona Quitéria de Benquenses, Sr. Eduardo Gomes de Santarém, Dona Adília e o Sr. Manuel Raul do Lar do Corso, e para os locutores inesquecíveis, o Rafael, Menina Nandinha e o Sr. José Carlos. Um beijinho para todos, uma boa noite e obrigado, Sr. Hugo, até amanhã, se Deus quiser.
0: Até uma próxima oportunidade, uma ótima noite e boa audição.

0: Tribalistas, e a próxima participação. Muito boa noite.
1: Boa noite, Hugo.
0: Viva, falo agora com o nosso ouvinte.
1: Eduardo Gomes, Sandarém.
0: Bem-vindo, vamos à nossa frase.
1: O segredo...
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0: O próximo tema com dedicatória.
1: A dedicatória vai para a Maria Leonor, para o ancião, que acabei de ouvir, para ela e para toda a família, e Joaquim Dias do Gavião, também para ela e para toda a família, e Quitéria Bem-Querença e toda a família, Maria Adília do Coço e toda a família, Manuel Raul do Coço e toda a família, Manuel Ramos, Vila Velha da Roda, toda a família. Ora, para eles um abraço, um beijinho para elas, toda a saúde do mundo para todos e para mim também, e olhe, até à próxima. E um abraço para ti.
0: Um abraço, uma ótima noite e boa audição.

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0: Última parte deste espaço de discos pedidos, significa que o 274-821 está à vossa inteira disposição. Noite agradável desta quarta-feira, 9 de setembro, Cernas do Meu Jardim, com 21 graus. Muito boa noite, ouvinte.
10: Boa noite, senhor Hugo, está tudo bem?
0: Muito obrigado, falo com a nossa ouvinte.
10: Quitéria bem crenças.
0: Bem-vinda, vamos à nossa frase.
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0: E o tema que escolhe?
10: Zé Amaro.
0: Para dedicar.
10: Netinhos, filhos, marido, ao senhor e os seus familiares, mas não esquecendo os seus coleguinhas todos. Agora vai para António Manuel da Marinha Grande, Manuel Ramos de Vila Velha, Rosarinha Bento de Eves, Joaquina Dias do Gavião, Claudina das Arreciadas, Jorgina do Tramagal, Artur Costa do Cano, Rosete do Casal de Águas do Verão, Leonor de Ancião, Joaquim Marcos da Foz do Cobrão, Glorinho Simita de Alquim, Jorge Arinhas do Leito, Paulo de Farias, António Cravo Tomar, Luciana, Natália da Codiceira, Adília do Coço, Manuel Coço, Eduardo Gomes de Santarém, Pereira das Aradas, Anina da Roda, um beijinho para todos, as rápidas melhoras dos anos e parabéns que a fizeram. Para o senhor, um beijinho, tudo bom e até à próxima.
0: Muito obrigado, uma ótima noite e boa audição.

José Maro, e perdemos o contacto com o ouvinte que estava do outro lado da linha. Sim, o 274-800-021, disponível para mais uma participação. Cernaste do Jardim com 21 graus, início de noite bem agradável desta quarta-feira, 9 de setembro. Mais um espaço de discos pedidos na sua rádio preferida, 91.3, 97.5, 107.0 e em radiocontestável.pt. Pode participar e juntar-se a nós, escolher a sua música e, claro, juntar a respectiva dedicatória. Já sabe que a hora certa vamos ter a informação local e regional. São os últimos minutos deste espaço de discos pedidos, de segunda a sábado, no espaço horário entre as 20 e as 21 horas. Estamos em linha consigo, o programa em que os ouvintes podem participar, pedir a música preferida e, claro, juntar a respectiva dedicatória. Linha disponível neste momento. Pode pegar no telefone e marcar 274-800-021. Saudação especial para todos aqueles que vão sintonizando a nossa rádio em radiocontestável.pt. Boa viagem, se vai na estrada, bom jantar, continua sempre desse lado, está na melhor das sintonias.

É bom final neste espaço de discos pedidos às 20 horas. A informação local e regional vai ser atualizada. Uma ótima noite, se for o caso, bom jantar. Se vai na estrada, conduza com toda a prudência. 91.3, 97.5, 107.0 e, claro, em radiocontestável.pt.

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3: Muito boa noite, são 21 horas.
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0: O Comando Territorial de Castelo Branco, da Guarda Nacional Republicana, através do Núcleo de Investigação Criminal de Castelo Branco e também de Idanha Nova, detiveram, no passado dia 4, um homem de 21 anos por posse de arma proibida no concelho de Vila Velha de Ródão. Na sequência de uma denúncia de um cidadão a informar que se encontrava um indivíduo na via pública com uma arma de fogo, os militares desta guarda deslocaram-se rapidamente ao local, realizando um perímetro de segurança na zona da ocorrência. Uma viatura suspeita foi interceptada, sendo efetuada uma revista pessoal de segurança e ainda, posteriormente, uma busca domiciliária que resultou na apreensão de uma arma de fogo calibre 12, tendo o seu detentor sido detido. O detido foi constituído arguído e os factos foram remetidos ao Tribunal Judicial de Castelo Branco. Esta ação, como refere ainda a Guarda Nacional Republicana, contou com os militares do Posto Territorial de Castelo Branco, de Vila Velha de Ródão e ainda do Núcleo de Proteção Ambiental, também de Castelo Branco. A GNR relembra que, de acordo com o regime jurídico das armas e munições, quem, sem se encontrar autorizado, detiver, transportar, guardar, comprar ou adquirir qualquer arma elencada no número 1 do artigo 86º do mesmo diploma, encontra-se a incorrer no crime de posse de arma proibida. Importa ainda esclarecer que quem detiver arma não registada ou manifestada, quando obrigatório, constitui um crime de posse ilegal de arma, recorda ainda a Guarda Nacional Republicana. A freguesia do Carvalhal, no concelho da Sertã, assinalou no passado domingo o dia da freguesia. Dulce Cardoso.
1: A Junta de Freguesia do Carvalhal, no concelho da Sertã, assinalou no passado domingo, dia 6 de setembro, o dia da freguesia. Após uma missa em honra dos carvalhenses e antes do almoço convívio e da animação musical, a Junta entregou 3 prémios de mérito aos alunos do primeiro ciclo e do ensino secundário daquele território. O objetivo foi, além de apoiar as famílias, impulsionar a educação na freguesia e valorizar os conhecimentos dos mais novos, disse à Rádio Condestável o presidente da Junta, António Xavier.
2: Temos uma freguesia jovem, posso dizer que temos muitos alunos nos últimos anos temos tido muita gente qualificada com universidades e assim. E a gente acho que deve dar este impulso às crianças, se elas sentirem que são apoiadas, eu tenho sentido para estudar. E a gente vimos as notas ao Agrupamento de Escolas da Sertã e o IBS Sernas. E depois fazemos uma seleção dos melhores alunos e damos um prémio.
1: Criado para unir a comunidade local, o Dia da Freguesia juntou cerca de 300 pessoas.
2: 300 e tal pessoas, já tivemos anos de ir a 400 e tal. Isso é que o fome. Há pessoas que não estão, por exemplo, tivemos famílias que estavam para batizados, outras festas, isso é... A gente também não pode segurar as pessoas todas. Quem quer vir, bem. Quem não quer vir, não vai.
1: Um dia que este executivo adotou para mostrar a força e a resiliência deste território, que chegou a pertencer ao concelho de Drogão Pequeno no tempo em que a agora freguesia deteve o título de concelho. A agora

0: daquela freguesia.
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2: 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Agora o tempo, previsão meteorológica para amanhã, céu pouco nublado, limpo, vento fraco a moderado e pequena descida da temperatura. Neste momento será estou ao jardim com 20 graus. Uma ótima noite, continuo desse lado.
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1: São 22 horas.
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4: O Comando Territorial de Castelo Branco, da Guarda Nacional Republicana, através do Núcleo de Investigação Criminal de Castelo Branco e também de Idanha Nova, detiveram, no passado dia 4, um homem de 21 anos por posse de arma proibida no concelho de Vila Velha de Ródão. Na sequência de uma denúncia de um cidadão a informar que se encontrava um indivíduo na via pública com uma arma de fogo, os militares desta guarda deslocaram-se rapidamente ao local, realizando um perímetro de segurança na zona da ocorrência. Uma via A criatura suspeita foi interceptada, sendo efetuada uma revista pessoal de segurança e ainda, posteriormente, uma busca domiciliária que resultou na apreensão de uma arma de fogo calibre 12, tendo o seu detentor sido detido. O detido foi constituído arguído e os factos foram remetidos ao Tribunal Judicial de Castelo Branco. Esta ação, como refere ainda a Guarda Nacional Republicana, contou com os militares do Posto Territorial de Castelo Branco, de Vila Velha de Ródão e ainda do Núcleo de Proteção Ambiental, também de Castelo Branco. A GNR relembra que, de acordo com o regime jurídico das armas e munições, quem, sem se encontrar autorizado, detiver, transportar, guardar, comprar ou adquirir qualquer arma elencada no número 1 do artigo 86º do mesmo diploma, encontra-se a incorrer no crime de posse de arma proibida. Importa ainda esclarecer que quem detiver arma não registada ou manifestada, quando obrigatório, constitui um crime de posse ilegal de arma, recorda ainda a Guarda Nacional Republicana. A freguesia do Carvalhal, no concelho da Sertã, assinalou no passado domingo o dia da freguesia. Dulce Cardoso.
5: A Junta de Freguesia do Carvalhal, no concelho da Sertã, assinalou no passado domingo, dia 6 de setembro, o dia da freguesia. Após uma missa em honra dos carvalhenses e antes do almoço convívio e da animação musical, a Junta entregou 3 prémios de mérito aos alunos do primeiro ciclo e do ensino secundário daquele território. O objetivo foi, além de apoiar as famílias, impulsionar a educação na freguesia e valorizar os conhecimentos dos mais novos, disse à Rádio Condestável o presidente da Junta, António Xavier.
6: Temos uma freguesia jovem, posso dizer que temos muitos alunos nos últimos anos temos tido muita gente qualificada na universidade e assim. E a gente acho que deve dar este impulso às crianças, se elas sentirem que são apoiadas. Eu tenho sentido para estudar. E a gente vimos as notas ao Agrupamento de Escolas da Sertão e ao IBS Sernaz. E depois fazemos uma seleção dos melhores alunos e damos um prémio.
5: Criado para unir a comunidade local, o Dia da Freguesia juntou cerca de 300 pessoas.
6: 300 e tal pessoas, já tivemos anos de ir a 400 e tal. Isso é que o fome. É uns, há pessoas que não estão, por exemplo, tivemos famílias que estavam para batizados, outras festas, isso é... A gente também não pode segurar as pessoas todas. Quem quer vir, bem. Quem não quer vir, não vai.
5: Um dia que este executivo adotou para mostrar a força e a resiliência deste território, que chegou a pertencer ao Conselho de Drogão Pequeno no tempo em que a agora freguesia deteve o título de Conselho. A agora freguesia do Carvalhal tinha o nome de São João Batista, mas foi desanexada, passando a pertencer, sob a designação de Freguesia do Amparo, em 1836, ao Conselho de Oleiros e, 3 anos depois, ao da Sertã. A primeira vez anunciada a freguesia do Carvalhal terá sido na ata de aprovação de contas de 1894, datada de 20 de março de 1895, junta da paróquia de Nossa Senhora do Amparo do Carvalhal, pelo presidente Joaquim Fernandes Silva. Esta designação parece ter origem nos muitos carvalhos na região.
4: Momento para reforçar o incentivo aos jovens estudantes daquela freguesia.
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2: Vamos à meteorológica para amanhã. Céu pouco nublado, limpo, vento fraco a moderado e pequena descida de temperatura. Neste momento serás para o jardim com 19 graus. Uma ótima noite. Continuo com a Condestável.
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1: Uma ótima noite para todos. Quarta-feira, 9 de setembro, já estamos a meio da semana. A partir deste momento podem então marcar o 274-800-021. A frase é simples, a publicidade é a alma do negócio. Aliás, pode escolher a sua música sem dedicatória e enviar a sua SMS para o 965-09-674. Primeira participação, muito boa noite.
2: Boa noite.
1: Viva, falo com o nosso ouvinte.
2: Adelino Santos de Abrantes.
1: Ora, muito bem-vindo. AC/DC, no arranque de espaço, sua dedicatória.
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1: Vamos então ouvir a AC/DC e a sua dedicatória.
2: Sim, para a senhora Joaquina Dias do Gavião, para o seu lindo ordancião, para o seu colega Fernando e para você e para todos os ouvintes. Até amanhã.
1: Muito obrigado, uma ótima noite e boa audição. Big Gun, os AC/DC.

0: biganos australianos AC/DC, campeões de pesos pesados. Muito boa noite, ouvinte.
1: Olá, boa noite, Hugo.
0: Viva, falo com o nosso ouvinte.
1: O quarto do Calvário Amarante.
0: Bem-vindo, vamos receber o Graciano Saga, a dedicatória.
1: Um beijão, um abraço já para si, vai para toda a sua família, que tenha uma boa semana, um bom regresso a casa, e vai para todos os trabalhos aí na rádio, vai para todos, estão parabéns, vai para a minha mãe e irmãos, vai para o ETF, um abraço para ele, e para a esposa, para todos, para toda a família, para o Miguel, para a família dele, para toda a família, para o Sr. António Manuel Ramos, da Marinha Grande, um abraço para toda a família, para o Sr. António Ramos, de Vila Roda, para ele, para toda a família, e vai para ele, para a esposa, para o filho de toda a família, e vai para a Jorgina, vai para o Sr. Artur, para o Sr. Justino, para o Sr. Para Carlos Padeira e para a sua esposa, e para a Dona Isabel, da Torre das Bases, para todos que falam aqui do Norte, mando um abraço para eles, tudo bom, uma boa noite, um bom regresso a casa, e então até uma próxima, tá, Rafael?
0: Até uma próxima oportunidade, uma excelente noite e boa audição.

0: Linha da Amizade, é hora 1, antes da pausa comercial, mais uma participação. Muito boa noite.
1: Olá, boa noite, Paulo da Marinha Grande, chamo-me António Manuel Ramos.
0: Muito bem-vindo, vamos receber e recordar Alphaville com Big in Japan, a sua dedicatória.
1: Pois vai para a Joaquina Dias do Gavião, vai para a Dona Quitéria de Bem-Crença, Maria Rosa lá em cima do Amarante, um beijinho para ela, um grande abraço ao filho Carlos, Manuel António de Arimião, Justina Soares em Pontor, a Nina e a família em Roda, vai para a Dora e o Sr. Fernando e a tua família BT em Figueroa dos Vinhos, a Dona Jorgina com um beijinho grande e as melhores da filha do Genro, vai para a minha madrinha da Rádio Constável, marido Lourdes Oliveira de Castelo Verde, um grande beijinho para ela, um grande abraço ao marido Carlos, falando em Carlos, Carlos da Mieira do Teixe, Sr. Carlos e as suas princesas em Torres Vedras, vai também para o Sr. Carlos Padeiro, um grande abraço para ele e toda a família, e um beijinho para a Dona Maria Afonso, também de lá, de Castelo Branco, e o Joaquim Nascimento em Porto Alegre, vai também para o Sr. António Cravi em Tomara, Artur Costa do Cano, Joaquim Lopes em Paulo, o Joãozinhas de Oledo, as melhores para ele, e por fim o meu grande amigo Manuel Ramos, um grande abraço. Um beijinho à Dona Rosália, um grande abraço ao filho Carlos. Para si, um bom programa, uma boa viagem até a casa e amanhã cá nos encontramos, está bem?
0: Com certeza. Uma ótima noite e boa audição agora, Big in Japan com Alphaville.

0: Pinga Japan com Alphaville, mais uma participação. Muito boa noite.
1: Olá, Rafa Guinho.
0: Viva, agora falo com a nossa ouvinte.
1: Ana Rosa Calvário Amaral.
0: Muito bem-vinda, vamos daqui a pouco receber o José Malhou, a sua dedicatária.
1: Olha, Guinho, eu vou dizer para todos, porque o telefone meu já está em baixo, a hora do carro também está a ir. Olha, um beijinho grande para si, para todos os seus amiguinhos, a sua família, para toda a minha linda família, para todos os amigos e amigas, aquele beijinho, aquele abraço. Amanhã já sou capaz de falar melhor, porque hoje, pronto, está a carregar e não posso esperar, já vou para a caminha. Um beijinho para todos em geral, tudo de bom, até amanhã.
0: Muito obrigado, uma ótima noite e boa audição. A habitual pausa comercial, depois José Malhoa.
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Sistema 1, aí o 274-800-021, com mais alguém que se junta a nós. Muito boa noite. E foi mesmo baixa a chamada telefónica. Significa então que o 274-800-021 está à vossa inteira disposição. Pode participar, escolher a sua música e juntar à respectiva dedicatória. Também pode enviar o seu SMS para 965-109-674. Ligação restabelecida. Muito boa noite. E foi novamente abaixo. Algumas dificuldades na rede móvel. Vamos dar aqui um compasso de espera para termos então o ouvinte de novo em linha. 274-800-021 é o nosso número de serviço. Sernesto Boas Jardim, com 19 graus. Noite agradável, com sabor a verão, quase nas despedidas desta estação, neste mês de dezembro, mês da chamada reentrée, regresso às aulas, regresso ao trabalho e também as despedidas do verão.

0: Rumo ao telefone, muito boa noite.
1: Olha, apanhei agora a boleia.
0: E apanhou muito bem, viva. Falo com a nossa ouvinte.
1: Com a Georgina do Tramagal.
0: Muito bem-vinda do Tramagal para o mundo através do Contestável. Roberto Carlos, pode dedicar.
1: Olha, vai já para si com um beijinho, já tinha saudades de falar consigo. E isto é a secapa, porque ainda tenho cá a gente a dormir, que se levantam às 5 da manhã. Não posso fazer muito barulho. Mas vai aqui para a minha, para eles que estão aqui, para a minha família, para os meus netinhos, para os meus filhos que ainda cá estão. Vai para todos os meus amiguinhos e amiguinhas que eu costumo dedicar. Tenham todos uma santa noite e uma boa contenção de semana. Com os limpinhos das melhoras, se alguém fizeram-nos os parabéns, porque já entraram até agora, para entrar até uma, fica tudo estado a ouvir, que a telefonia baixinha, não pode fazer barulho, não é? Estou aqui a fugir. E já tinha muitas saudades lá consigo, há 8 dias que não falava consigo. Um grande beijinho para si e para todos os seus colegas também, tenham todos uma santa noite. E para si, um bom trabalho, graças à sua casa. E olha, até quando eles quiserem, muito obrigada.
0: Muito obrigado, uma ótima noite e boa audição, o Roberto Carlos.

0: Roberto Carlos, e a próxima participação. Muito boa noite.
1: Boa noite, Hugo.
0: Viva, fala com o nosso ouvinte.
1: António Costa, bem de cima.
0: Muito bem-vindo. Vamos daqui a pouco receber o Rui Veloso, com dedicatória.
1: Pois, para vocês aí, muito especialmente hoje para o pessoal dos centros de saúde e hospitais, e os padeiros que estão trabalhando para nós também. Uma boa noite.
0: Uma ótima noite também para si, boa audição. Seguimos com a habitual pausa comercial. Depois, Rui Veloso, para o nosso ouvinte no Conselho da Pampilhosa da Serra.
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0: É a linha da amizade, hora 1. Seguimos com o Rui Veloso e o 274-800-021. É o nosso número de serviço até à 1 da manhã.

0: Avançamos para o telefone, recebemos a última participação desta hora. Muito boa noite.
1: Boa noite.
0: Viva, falo com o nosso ouvinte.
1: José Carapinha, é Vinho.
0: Muito bem-vindo a Alentejo para o Mundo, através da Contestável. Vamos à sua dedicatória para o próximo tema.
1: É ali para o Combinho de Trabalho, para todo o auditório e para vocês aí no estúdio. Uma boa madrugada para a gente todos.
0: Muito obrigado, uma ótima noite e boa audição.
1: Obrigado.
0: Muito boa noite. Então, o facho desta hora 1 da linha da amizade, depois das 0 horas, vamos continuar a fazer-lhe companhia.

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1: Uma ótima madrugada para todos. É hora 2 da Linha da Amizade. Já sabe que pode participar e juntar-se a nós através do 274-800-021. Também pode enviar a sua SMS para 965-109-674. Ao longo desta hora pode ainda escolher a sua música e juntar a respectiva dedicatória. Avançamos já com o Marco Paulo, pedido da nossa ouvinte Tomás em São Nosto Bom Jardim. Dedica a toda a equipa da Condestável, toda a Linha da Amizade, para Maria do Rosário na Calvaria, a todos com uma ótima madrugada.

Linha de serviço 274-800-021. Agora o José António Reis, pedido do ouvinte Carlos Dias, da Meara do Tejo. A música é para dedicar a todos os amiguinhos e amiguinhas, com votos de uma ótima noite. José António Reis.

0: Rumo ao telefone, muito boa noite. Muito boa noite, ouvinte. Nosso ouvinte em Abrantes, muito boa noite. Bom, parece que perdemos o contacto, mas fazemos mais uma tentativa. Muito boa noite. Bom, de facto, a chamada telefónica foi abaixo. Aguardamos alguns instantes para que seja restabelecida e penso que será o caso. Muito boa noite. Muito boa noite, ouvinte. Muito boa noite. Sim, boa noite. Sim, boa noite. Há algumas dificuldades. Quem está do outro lado da linha não nos está a ouvir. Mais uma tentativa. Muito boa noite.
1: Eu posso entrar?
0: Com certeza. Pode e deve. Fale com o nosso ouvinte.
1: Olha, não era eu que estava a marcar.
0: Sim, era o ouvinte de Abrantes, mas com certeza daqui a pouco. Exatamente. Ela, a nossa ouvinte vai ligar de novo. Agora em Figueirão dos Vinhos, com a habitual simpatia e boa disposição, vamos saber qual é a sua escolha musical.
1: Ora, eu queria ouvir, não sei se já foi o nosso Carlos Paião.
0: Ainda não, vamos ouvir o Carlos Paião e a dedicatária.
1: Olá, sou mulher.
0: Com certeza, e a dedicatária?
1: É para todos os ouvintes e para si especialmente, um abraço e um beijinho para o pouquinho.
0: Muito obrigado, uma ótima madrugada e boa audição.
1: Obrigado.
0: Até uma próxima oportunidade. Muito boa noite. Carlos Paião, o tema Cegonha.

0: De volta ao telefone, muito boa noite.
1: Olá, senhor, boa noite.
0: Viva, falo com a nossa ouvinte.
1: Bernardina de Abrantes.
0: A segunda é de vez, muito bem-vinda, de Abrantes para o mundo, através da Contestável, os Maxi, daqui a pouco, a sua dedicatária.
1: É, a minha dedicatária vai para o senhor, com o resto de um bom programa, e vai para todos os nossos ouvintes e participantes, para todos os que eu costumo dedicar, para os doentes todos, com rápidas melhoras, para quem fez anos parabéns, para o Zé António e família, para o senhor Hugo, um beijinho para si e para a sua mãe, um bom regresso e até amanhã e um bom descanso.
0: Até uma próxima oportunidade, uma ótima madrugada e boa audição. Habitual pausa comercial, depois os Maxi.
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0: Os Maxi. E a próxima participação, muito boa noite. Viva, falo agora com o nosso ouvinte. Falo com o nosso ouvinte.
1: Joaquim Lopes, do Paul.
0: Do Paul, com a habitual simpatia para todo mundo através da Condestável. Vamos receber os Delfins daqui a pouco, a dedicatória.
1: A professora Milka do Valdo Pereiro, Maria José Granja de Casa Branca, João Girinhas da Lei de Asmeus Pereiro, Sra. Maria Afonso e Dona Cacilda de Castelo Branco, Paulo Januário de Velhasques, Senhora Dona Jorgina do Tramagala, senhoras pois Henri para a filha, Glorinha de Alcanhês, Sr. Manuel Mitre em Alcanhês e família, Sra. Afonso da Conceição, Dona Conceição de Sabogueiro, António Manuel de Marinha Grande, Carlos da Almeida do Tejo, Maria dos Olivenses de Castelo de Vida para o marido, Maria José Chambel e Dona Bernardina de Abrantes, António Costa de Bebés de Cima, Jaquina Dias do Gavião, António Matos de Tudosa, Irmina Isabel Simões de Marrade, Dona Isabel de Todas as Vazes das Senhoras para ela, Rosário Bento de Évora, João José do Porto Santo, Paulo de Oleiros, Eduardo dos Medicamentos, Isilda e Dona Maria dos Chegoso, Rosário Bento de Évora, Ramos de Vila Velha de Geraldo e Família, Artur Costa do Cano, Justina Soares Ponte Soura, Maria de Jesus Cristel de Vida, Ana Cultura do Carpinteiro, Artur João Monteiro da Borda e parafusos, para toda a linha da amizade, para quem estiver a fazer ambos os parabéns, para quem estiver doente rápido as melhoras, para a Dona Maria do Rosário, um beijinho e um beijinho também para os netos. Abraço para o filho e para o genro. E para o genro e para o marido.
2: Um beijinho e...
1: Uma boa noite, a continuação do meu programa e até amanhã, se quiser.
0: Muito obrigado, uma ótima madrugada e boa audição. Seguimos com os Delfins, o tema Um Lugar ao Sol.

0: Mais uma participação do outro lado da linha. Muito boa noite.
1: Olá, Rafael, boa noite.
0: Viva, falo com a nossa ouvinte.
1: Maria Dolores Olivença, de Castelo Rico.
0: Muito bem-vinda à antena. Daqui a pouco o Frei Irmão da Câmara, a sua dedicatória.
1: Sim, a minha dedicatória ao Frei Irmão da Câmara, que digo para si, para a sua mãe, dando um beijinho, para todos os seus colegas, a nossa mãe de Rosário, para todos os ouvintes. Desculpem não estar a dizer os nomes, mas sabem quem são, primas e afilhados. E pessoas amigas, um beijinho para todos, só especialmente para todos os doentes, claro, incluindo o meu marido, que não está no hospital e não se encontra nada bem. Mas Deus já lhe dá as melhoras a ele e a todos, não é só ao meu marido, para toda a gente que esteja doente. E uma boa noite e um beijinho mais uma vez para toda a gente. E até amanhã, se Deus quiser, e obrigada.
0: Até uma próxima oportunidade, uma ótima madrugada e boa audição e boas melhoras para todos os doentes. A habitual pausa comercial, depois Freire manda a câmara com o tema Jesus.
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últimos minutos finais deste espaço da Linha da Amizade, ainda tempo para recebermos o pedido do nosso ouvinte Manuel Ramos em Barroca Grande, a música que nos solicitou não temos disponível, espero que goste da nossa escolha. Então, para dedicar à sua esposa, para o ouvinte Manuel Ramos, um beijinho para a esposa e um abraço para o Carlitos e para todo o auditório da Linha da Amizade. Também o pedido do nosso ouvinte Paulo Januário, em Velhascos, Cerdoal, dedica a toda a Linha da Amizade, a equipa da Condestável, à Maria do Rosário na Calvaria, ao Carlos Dias de Meira do Tejo, a todos os seus amiguinhos e amiguinhas, com votos de uma ótima madrugada e continuação de uma excelente semana. Ponto final então neste espaço, bom trabalho, bom descanso, bons sonhos, boa viagem se vai na estrada. 91.3, 97.5, 107.0 e aquela situação sempre especial para os ouvintes que acompanham a nossa emissão em radiocontestável.pt.

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